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3: 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São 2 horas. 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
2: 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São 3 horas. 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
3: 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São 4 horas. 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
4: 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São 5 horas. 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
4: 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São 6 horas no coração do Alentejo.
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5: 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São 7 horas. 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

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O município de Mértola inaugura esta segunda-feira às 19 horas o novo centro escolar, um investimento municipal de 2.148.000 euros, que, segundo a Câmara de Mértola, representa um importante reforço das condições de ensino e aprendizagem naquele concelho. Destinado às valências de educação pré-escolar e primeiro ciclo do ensino básico, o novo equipamento beneficia mais de 150 crianças entre os 13 e os 11 anos, proporcionando-lhes instalações modernas, adequadas e concebidas para responder às atuais exigências educativas. Localizado junto à atual escola-sede do Agrupamento de Escolas de Mértola, o centro escolar permite uma maior articulação entre os diferentes níveis de ensino, do pré-escolar ao ensino secundário e profissional, e uma utilização mais eficiente e partilhada de recursos e equipamentos. Segundo o município, a nova infraestrutura vem também dar resposta à necessidade de ultrapassar as limitações e a desadequação das antigas instalações da EB1 de Mértola. A Universidade Politécnica de Beja e o Turismo de Portugal assinaram um protocolo de cooperação para o funcionamento do Curso Técnico Superior Profissional, o CTESP, em Turismo de Fronteira e Eurocidade. Segundo avançou a Universidade Politécnica de Beja, esta é uma nova formação de ensino superior que vai funcionar na Escola de Hotelaria e Turismo de Vila Real de Santo António e arranca no ano letivo 26-27. A Escola de Hotelaria e Turismo de Vila Real de Santo António localiza-se no território transfronteiriço da Eurocidade de Guadiana, que integra os municípios algarvios de Vila Real de Santo António, Castro Marim, Alcoutim e Tavira e os municípios alentejanos de Mértola, Serpa, Moura e Barrancos. Segundo a Universidade Politécnica de Beja, a articulação com o turismo de Portugal, através da Escola de Hotelaria e Turismo de Vila Real de Santo António, assume neste contexto particular relevância ao proporcionar um enquadramento formativo diretamente relacionado com uma das principais atividades económicas da região. A criação deste curso em Vila Real de Santo António representa, segundo a Universidade Politécnica de Beja, uma aposta clara na aproximação do ensino superior às necessidades do território e às oportunidades que resultam da sua localização estratégica junto à fronteira. Segundo a instituição, a criação deste novo curso representa um reforço da oferta do ensino superior no território e uma aposta na qualificação de profissionais para uma região onde o turismo, a atividade económica transfronteiriça e a cooperação entre Portugal e Espanha assumem uma importância estratégica. A Vidigueira recebe de 11 a 13 de setembro a primeira edição do Vidigueira Wine Festival. Com a organização da Casa Pereirinha, o encontro junta 14 produtores e apresenta um programa constituído para aproximar visitantes do território, da vindima e das diferentes formas de produzir vinho na região. A Casa Pereirinha funciona como centro do evento e como ponto inicial de recepção de todos os participantes, distribuindo o festival as experiências por vinhos, adegas e espaços da região. O programa combina atividades práticas, visitas, refeições, provas comentadas e momentos de convívio, incluindo pizza de uvas, canto alentejano, sunset e DJs. A participação é organizada através de 3 experiências: a Wine Discovery, Harvest e a Casa Pereirinha Experience. Dani Gato, Rui Veloso e Chico da Tina são os cabeças de cartaz da próxima edição da Rural Beja, que vai ter lugar entre 2 e 5 de outubro no Parque de Feiras e Exposições Manuel Castro e Brito, em Beja. Segundo a Câmara Municipal, esta edição apresenta uma dinâmica renovada, assenta em 2 grandes vertentes: a valorização das tradições e identidades do mundo rural e a aposta na inovação e na chamada nova ruralidade, promovendo o empreendedorismo, a sustentabilidade e a competitividade dos setores estratégicos da região. Entre os destaques está o reforço da Beja Equestre, que recupera as competições e os espetáculos equestres, e da Vinipax, que pretende consolidar a sua dimensão internacional numa edição particularmente simbólica, uma vez que o Baixo Alentejo é a cidade europeia do vinho 2026. Ao longo destes dias, os visitantes vão poder conhecer o melhor dos vinhos, dos produtos agroalimentares, da gastronomia,

0: Escolha e Decisão, no Auditório 2 da Escola Superior de Educação da Universidade Politécnica de Beja. Com o mote Compreender a Incapacidade de Escolha em Pessoas em Situação de Sem-Abrigo, o encontro é aberto a toda a comunidade mediante inscrição. Esta conferência, segundo a Cáritas de Beja, propõe um olhar aprofundado sobre a forma como o trauma condiciona a capacidade de decisão de quem vive em situação de sem-abrigo, questionando os modelos de intervenção social e apontando caminhos para respostas mais humanas e eficazes. Final desta edição informativa, com a previsão do estado do tempo para hoje. De acordo com o Instituto Português do Mar e da Atmosfera, vamos ter céu pouco nublado ao limpo, apresentando períodos de maior nebulosidade na região norte até o início da manhã e no interior norte e centro durante a tarde. Há possibilidade da ocorrência de aguaceiros e trovoada no interior norte e centro durante a tarde, com o vento a soprar em geral fraco de vários rumos, soprando temporariamente moderado nas terras altas e do quadrante norte, poeiras em suspensão, pequena descida da temperatura mínima no interior centro e sul, uma pequena subida da temperatura máxima no litoral norte e centro e na região sul. As temperaturas essas poderão atingir máximas de 38 graus em Beja, 40 em Évora, 37 em Porto Alegre, 33 em Sines.
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4: 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São 8 horas. 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

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O município de Mértola inaugura esta segunda-feira às 19 horas o novo centro escolar, um investimento municipal de 2.148.000 euros, que, segundo a Câmara de Mértola, representa um importante reforço das condições de ensino e aprendizagem naquele concelho. Destinado às valências de educação pré-escolar e primeiro ciclo do ensino básico, o novo equipamento beneficia mais de 150 crianças entre os 13 e os 11 anos, proporcionando-lhes instalações modernas, adequadas e concebidas para responder às atuais exigências educativas. Localizado junto à atual escola-sede do Agrupamento de Escolas de Mértola, o centro escolar permite uma maior articulação entre os diferentes níveis de ensino, do pré-escolar ao ensino secundário e profissional, e uma utilização mais eficiente e partilhada de recursos e equipamentos. Segundo o município, a nova infraestrutura vem também dar resposta à necessidade de ultrapassar as limitações e a desadequação das antigas instalações da EB1 de Mértola. A Universidade Politécnica de Beja e o Turismo de Portugal assinaram um protocolo de cooperação para o funcionamento do Curso Técnico Superior Profissional, o CTESP, em Turismo de Fronteira e Eurocidade. Segundo avançou a Universidade Politécnica de Beja, esta é uma nova formação de ensino superior que vai funcionar na Escola de Hotelaria e Turismo de Vila Real de Santo António e arranca no ano letivo 26-27. A Escola de Hotelaria e Turismo de Vila Real de Santo António localiza-se no território transfronteiriço da Eurocidade de Guadiana, que integra os municípios algarvios de Vila Real de Santo António, Castro Marim, Alcoutim e Tavira e os municípios alentejanos de Mértola, Serpa, Moura e Barrancos. Segundo a Universidade Politécnica de Beja, a articulação com o turismo de Portugal, através da Escola de Hotelaria e Turismo de Vila Real de Santo António, assume neste contexto particular relevância ao proporcionar um enquadramento formativo diretamente relacionado com uma das principais atividades económicas da região. A criação deste curso em Vila Real de Santo António representa, segundo a Universidade Politécnica de Beja, uma aposta clara na aproximação do ensino superior às necessidades do território e às oportunidades que resultam da sua localização estratégica junto à fronteira. Segundo a instituição, a criação deste novo curso representa um reforço da oferta do ensino superior no território e uma aposta na qualificação de profissionais para uma região onde o turismo, a atividade económica transfronteiriça e a cooperação entre Portugal e Espanha assumem uma importância estratégica. A Vidigueira recebe de 11 a 13 de setembro a primeira edição do Vidigueira Wine Festival. Com a organização da Casa Pereirinha, o encontro junta 14 produtores e apresenta um programa constituído para aproximar visitantes do território, da vindima e das diferentes formas de produzir vinho na região. A Casa Pereirinha funciona como centro do evento e como ponto inicial de recepção de todos os participantes, distribuindo o festival, as experiências por vinhos, adegas e espaços da região. O programa combina atividades práticas, visitas, refeições, provas comentadas e momentos de convívio, incluindo pizza de uvas, canto alentejano, sunset e DJs. A participação é organizada através de 3 experiências: a Wine Discovery, Harvest e a Casa Pereirinha Experience. Dani Gato, Rui Veloso e Chico da Tina são os cabeças de cartaz da próxima edição da Rural Beja, que vai ter lugar entre 2 e 5 de outubro no Parque de Feiras e Exposições Manuel Castro e Brito, em Beja. Segundo a Câmara Municipal, esta edição apresenta uma dinâmica renovada, assenta em 2 grandes vertentes: a valorização das tradições e identidades do mundo rural e a aposta na inovação e na chamada nova ruralidade, promovendo o empreendedorismo, a sustentabilidade e a competitividade dos setores estratégicos da região. Entre os destaques está o reforço da Beja Equestre, que recupera as competições e os espetáculos equestres, e da Vinipax, que pretende consolidar a sua dimensão internacional numa edição particularmente simbólica, uma vez que o Baixo Alentejo é a cidade europeia do vinho 2026. Ao longo destes dias, os visitantes vão poder conhecer o melhor dos vinhos, dos produtos agroalimentares, da gastronomia, do artesanato, da biodiversidade, da caça, da pesca, da tradição taurina e da arte equestre, além de assistir a espetáculos, debates, provas comentadas, show cookings e oficinas criativas. No próximo dia 23, a Caritas Diocesana de Beja, no âmbito do projeto Estão Tão Perto Que Não Me Vês, promove a terceira conferência Trauma, Sobrevivência e Decisão, no Auditório 2 da Escola Superior de Educação da Universidade Politécnica de Beja. Com o mote Compreender a Incapacidade de Escolha em Pessoa,

0: estado do tempo para hoje. De acordo com o Instituto Português do Mar e da Atmosfera, vamos ter céu pouco nublado ou limpo, apresentando períodos de maior nebulosidade na região norte até o início da manhã e no interior norte e centro durante a tarde. Há possibilidade da ocorrência de aguaceiros e trovoada no interior norte e centro durante a tarde, com o vento a soprar em geral fraco de vários rumos, soprando temporariamente moderado nas terras altas e do quadrante norte, poeiras em suspensão, pequena descida da temperatura mínima no interior centro e sul, uma pequena subida da temperatura máxima no litoral norte e centro e na região sul. As temperaturas essas poderão atingir máximas de 38 graus em Beja, 40 em Évora, 37 em Porto Alegre, 33 em Sines.
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3: 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São 9 horas. 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

0: Chutos e pontapés a dar início nesta manhã de segunda-feira, 7 de setembro do ano de 2026. Eu, Maria José, vou ficar consigo até bem perto das 11 horas da manhã, como é habitual. 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
3: Agora sim, 19 minutos passam neste momento das 9 horas da manhã. Vamos dar lugar aos títulos dos jornais diários de hoje, com Marco Abundância. Marco, bom dia.
4: Bom dia, Maria José Mota. Bom dia a todo o auditório que nos segue nesta manhã de segunda-feira. Vamos conhecer os temas, alguns dos temas em destaque na imprensa nacional. Desde logo na capa do Público, lucros da ANA batem novos recordes puxados pelo crescimento do Porto. A Alemanha, a AfD dispara na Saxónia e reclama mandato para governar. É outro dos destaques. Na capa do Jornal de Notícias, taróloga Maia, apanhada em escuta, a angariar acompanhante de luxo. Em um domingo de corrida às bombas, é também foto central em destaque. Alemanha, extremistas de direita com vitória histórica nas regionais. No Correio da Manhã, idosos enganados com o esquema dos beijinhos. PS segura governo em nome da estabilidade. Jovem mata avó em casa à facada. Dupla Prestiani Sheldrup mostra que funciona. É também destaque no CEA. No Diário de Notícias, a SNS precisa de mais de 600 anestesiologistas. Destaque também na edição de hoje, nova SBS, sobe ao segundo lugar do ranking mundial que junta as escolas. Quatro escolas nacionais de gestão. Balanço, Ministro da Administração Interna ouvido na Assembleia da República, enquanto há uma réstia de saída com dignidade. Quanto aos destaques na edição dos Económicos, na capa desta edição do Jornal de Negócios, ANA volta a subir taxas nos aeroportos de Lisboa, Porto e Faro. Destaque também conjuntura, crescimento das exportações abaixo da meta do governo. No outro especialista em economia, o Jornal Económico, especialistas em TIC têm maior procura em Portugal. Portugal tem melhor ano de sempre no ranking da gestão. Combustíveis, gasolina sobe 12 cêntimos, o maior aumento desde 2022. Extrema-direita ganha com maioria folgada, mas não sabe se vai governar na Alemanha. Nos desportivos, em capa na edição de hoje, o novo Benfica é o destaque da bola, revolução no eixo da defesa e reforço de todos os setores. Com o fecho no mercado, saiba com quem, Marco Silva vai atacar as quatro competições. Ainda destaca, Águias goleiam 5-1 o Porto e conquistam supertaça feminina. No Sporting Soares, já sorri. Flávio Gonçalves, melhor do que Giovanni Kenda, vá em contrarrelógio para o Galatasaray. Jiménez, o matador de elite no Porto, é outro dos destaques. Milan de Amorim e Ramos empata frente à Juve de Sérgio Conceição. Aliás, de Conceição. Flávio, vivo o sonho, é o tema de capa na edição do Record. Setembro pode ser inesquecível para o jovem Leão, estreia à vista na Liga dos Campeões, vai renovar e fica com cláusula de 100 milhões, seleção A já está no horizonte. Soares iguala o melhor arranque, 5 participações para golo, Ibrahima Bá fora de combate. No Benfica vem Ibanjaki, Marco Silva tem fé no miúdo, Palhinha tem números de polvo e entra com tudo. Rainhas da Supertaça, Benfica vence o Porto por 5-1. Champions é com Jiménez, 8 golos em 11 jogos na Liga Milionária. Quanto à capa do jogo, na edição de hoje, Voz da Inexperiência é o destaque na edição de hoje do Diário Portuense. Esta edição de hoje, que chama ainda a destaque em capa o ciclista Pedro Silva, consagrado em Cascais. Fechamos a época com a chave de ouro no Sporting, Zalazar à procura de influenciar. No Benfica, Marco Silva supera Eriksen. São destaques na capa dos jornais do nosso país.
3: Continuamos dentro do tempo, vamos continuar com este exclusivo. 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

A Biblioteca Municipal de Beja José Saramago vai receber amanhã, dia 8 de setembro, a apresentação do livro Futebol e Vida, Crónicas entre o Jogo, a Luz e a Sombra, da autoria de Ana Paula Figueira.

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0: 4 minutos apenas para as 10 horas. Vamos para o final desta primeira hora dentro do tempo. 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Vamos para o final, às 10, a informação com a Marca Abundância. Até já.
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11: 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São 10 horas. 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
0: Agora sim, vamos ficar com a informação das 10, com Marco Abundância. Marco, bom dia mais uma vez.
12: Bom dia, a ProSERPA está preocupada com o aumento dos combustíveis. O Sindicato dos Médicos da Zona Sul aponta a grave situação da hematologia no Algarve e Baixo Alentejo. Novo Centro Escolar de Mértola é inaugurado hoje. A Universidade Politécnica de Beja assina protocolo com o Turismo de Portugal. Vidigueira Wine Festival, de 11 a 13 de setembro. Câmara de Moura reforça parque de máquinas. Junta de Freguesia de Pedrógão disponibiliza materiais escolares a alunos da freguesia. Rural Beja regressa de 2 a 5 de outubro. São títulos para desenvolver no bloco informativo do meio-dia.

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0: 7 minutos passa neste momento das 10 horas da manhã. Mais uma vez, bom dia. Acabamos de escutar e demos início, depois dos nossos comerciais, demos início com os À Toa e os Azeitonas, o tema drama. Seguimos com esta segunda hora, contamos com o exclusivo da Ótica Sousa Santos.
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1: 32 minutos passam neste momento das 10. Seguimos com o programa Dentro do Tempo. 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

tanto tempo, bandidos do Cante, nesta manhã de segunda-feira, hoje dia 7 de setembro. Seguimos com a música em português, já sabe, vamos ficar até às 11 em Dentro do Tempo. 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Festa e Cante volta ao Justrel entre os dias 25 e 27 de setembro, um certame que pretende assinalar o centenário do Grupo Coral dos Mineiros de Aljustrel enquanto património vivo. 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

Estamos a 5 minutos do sinal horário das 11 horas da manhã. Vamos finalizar esta edição de hoje dentro do tempo. Mas antes, lembrar que as festas de Vera Cruz, festas em honra do Santo Lenho, vão decorrer de 11 a 14 de setembro. Uma organização da Associação Desportiva de Vera Cruz. Da minha parte, por agora é tudo. Eu, Maria José, volto mais logo a partir das 15 em mais uma edição do programa A Sua Música. Fique bem e até mais logo.

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0: Boa tarde, seja bem-vindo a este bloco informativo do meio-dia. Vamos atualizar a jornada informativa nesta segunda-feira. São Cucufato está na final das novas sete maravilhas de Portugal. A Proserpa está preocupada com o aumento dos combustíveis. O Sindicato dos Médicos da Zona Sul aponta uma grave situação de hematologia no Algarve e Baixo Alentejo. São títulos para desenvolver já a seguir neste bloco informativo.
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Boa tarde, o Sindicato dos Médicos da Zona Sul alertou para a grave situação de hematologia no Algarve e Baixo Alentejo. Segundo o Sindicato dos Médicos da Zona Sul, em comunicado, nas regiões NUTES 2, Alentejo e Algarve, que correspondem a mais de um terço da área geográfica do território nacional, apenas existem atualmente duas médicas hematologistas ao serviço, uma em Évora e outra em Portimão, Beja. Segundo o sindicato, a impassividade do governo a melhorar a carreira médica e a criar condições de atratividade para o SNS

0: estão na base da situação crítica em que se encontra a hematologia nas duas regiões. O sindicato exige ao governo o investimento necessário no Serviço Nacional de Saúde para reverter a situação. Segundo denuncia em comunicado o sindicato, a médica hematologista alocada no Hospital de Portimão desloca-se também ao Hospital José Joaquim Fernandes em Beja, tendo a seu cargo a resposta em hematologia em toda a região do Algarve e do Baixo Alentejo, sem contrato de trabalho e em regime de prestação de serviços. O Sindicato dos Médicos da Zona Sul diz não ser uma situação nova e afirma que não foram tomadas medidas efetivas e nem sequer foi aberta vaga carenciada nos concursos de 2025 e 2026, o que permitiria que um médico contratado, através desse concurso, recebesse um conjunto de benefícios, tendo em conta a carência de profissionais existentes na região. O sindicato solidariza-se com a médica em causa e promete denunciar a situação à Ordem dos Médicos e à Direção Executiva do SNS, bem como solicitar uma reunião ao Conselho de Administração da Unidade Local de Saúde do Algarve, tal como explicou em declarações à Rádio Vidigar André Gomes, o presidente do Sindicato dos Médicos da Zona Sul, que fala numa situação insustentável e que urge resolver.
1: Estamos perante uma situação muito grave. Temos apenas uma médica hematologista, com a especialidade de hematologia, que é a especialidade que trata doenças tão graves e que colocam preocupações e ansiedade aos nossos utentes. Estamos a falar de leucémias, linfomas, portanto, este tipo de patologias, entre outras. Temos apenas uma médica ao serviço, neste momento, para toda a região do Algarve e também para o Baixo Alentejo. Portanto, a mesma médica faz serviço em Portimão e no hospital de Beja. Portanto, é uma situação insustentável. Ainda por cima, esta médica não tem um contrato com nenhuma das instituições. É uma médica prestadora de serviços, o que ainda coloca mais precariedade, quer para o lado da médica, quer para o lado dos serviços em si, não existir este vínculo com o Serviço Nacional de Saúde. Vínculo esse que esta médica queria ter. Portanto, o que tem acontecido é que o Governo não tem aberto vagas carenciadas para estas regiões nesta especialidade e, portanto, assim é impossível fixar profissionais com a dignidade que nós queremos para podermos tratar os nossos utentes com a segurança necessária. Nós vamos pedir reunião ao Conselho de Administração, em primeiro lugar da Unidade Local de Saúde do Algarve, porque é onde esta médica está mais tempo, em Portimão, e portanto para percebermos o impacto que esta situação está a ter, e portanto vamos procurar obter os esclarecimentos necessários e denunciar também a Ordem dos Médicos. De facto, é uma situação que tem que acabar. Os nossos utentes do Baixo Alentejo, do Algarve, portanto, destas regiões mais afastadas dos grandes centros urbanos, merecem o mesmo respeito que todos os outros, e, portanto, é uma situação que os resolver.
0: André Gomes, o presidente do Sindicato dos Médicos da Zona Sul, a denunciar a situação grave ao nível da hematologia no Algarve e Baixo Alentejo. A Procerpa, a Associação de Agricultores da Margem Esquerda do Guadiana, manifestou sua preocupação com os custos de produção, preços dos combustíveis, apoios aos cereais e restrições da Rede Natura 2000. Em comunicado, a Associação de Produtores Agrícolas do Conselho de Serpa indica que reuniu com a vice-presidência da Comissão de Coordenação e Desenvolvimento Regional do Alentejo, tendo apresentado as suas preocupações e reivindicações. Um dos principais alertas apresentados pela Associação prende-se com os custos de produção dos cereais de secaro, sublinhando que produzir cereal de secaro tem um custo que não se pode continuar a ignorar. Relativamente ao gasóleo agrícola, a Associação não defende medidas improvisadas e reivindica a criação de um mecanismo automático e previsível de estabilização do gasóleo agrícola, complementando por uma componente energética específica para culturas como os cereais de secaro, em vez da sucessão de medidas extraordinárias, apenas depois dos aumentos já terem atingido as explorações. O setor agrícola necessita de previsibilidade para semear, produzir e alimentar os animais. Não pode tomar decisões de campanha sem saber qual será o custo de uma das suas principais fontes de energia, pode ler-se neste comunicado. A Procerpa aponta também que escolheu o diálogo institucional

para reivindicar soluções para o setor, mas não significa silêncio no terreno. A Procerpa escolheu primeiro o caminho institucional, preparou números, reuniu documentação, apresentou propostas e colocou as suas sugestões diretamente perante

0: sobre a rede Natura 2000 e áreas classificadas na margem esquerda do Guadiana, abrangendo territórios como o Val do Guadiana, Serra de Serpa, Ficalho e Moura Barrancos. Entre as questões colocadas estão a proporcionalidade das restrições impostas e a transparência da respectiva avaliação económica. Depois da reunião com a CCDR de Alentejo, a Proserpa considera que as suas preocupações passaram do plano da denúncia para o da apresentação formal de propostas e dados técnicos. Por último, a Proserpa quer ainda ver concretizada uma cláusula de salvaguarda para situações climáticas excepcionais, a revisão das regras de comercialização dos cereais, a valorização oficial do autoconsumo nas explorações agropecuárias e uma avaliação da proporcionalidade das restrições da rede Natura, acompanhada pela revisão dos valores de compensação. No decorrer deste encontro, a Associação apresentou dois trabalhos técnicos, sendo que um deles incidia sobre os cereais preganosos de secaro, os custos de produção e o impacto do preço do gasóleo agrícola, e um segundo trabalho que analisava as restrições decorrentes da rede Natura 2000 e de outras áreas classificadas existentes na margem esquerda do Guadiana, tendo os documentos sido encaminhados para o Ministério da Agricultura. O município de Mértola inaugura esta segunda-feira às 19h o novo centro escolar, um investimento municipal de 2,148 milhões de euros, que, segundo a Câmara de Mértola, representa um importante reforço das condições de ensino e aprendizagem no concelho. Destinado às valências de educação pré-escolar e primeiro ciclo do ensino básico, o novo equipamento beneficia mais de 150 crianças entre os 3 e os 11 anos, proporcionando-lhes instalações modernas, adequadas e concebidas para responder às atuais exigências educativas. Localizado junto à atual escola-sede do agrupamento, o centro escolar permite uma maior articulação entre os diferentes níveis de ensino, do pré-escolar ao ensino secundário e profissional, e uma utilização mais eficiente e partilhada de recursos e equipamentos, nomeadamente o pavilhão gimnodesportivo, as piscinas municipais e o refeitório. Segundo o município mertolense, a nova infraestrutura vem também dar resposta à necessidade de ultrapassar as limitações e a desadequação das antigas instalações da EB1 de Mértola, criando melhores condições para o desenvolvimento académico, pessoal e social dos alunos. As explicações são de Mário Tomé, o presidente da Câmara Municipal de Mértola.
1: Bem, como calculou, um momento de muita satisfação e muita importância para Mértola. Nós já tínhamos problemas estruturantes, esta é a verdade, com o pré-escolar e primeiro ciclo, não eram edifícios de excelência, e construímos um edifício novo que junta o pré-escolar e o primeiro ciclo de Mértola e que permite o acesso aos jovens, aos estudantes, às crianças de Mértola, a condições de excelência para desenvolver a sua atividade pedagógica e a sua capacitação humana. Este é um grande dia para nós. Estes processos de obras públicas demoram muito tempo, o projeto, a revisão do projeto, a obra, a candidatura, enfim, tudo o que isto envolve. E, portanto, quando chega o dia de hoje, em que existe efetivamente obra feita, são momentos importantes, significam muito. E é mesmo essa a palavra que o Marcos estava a referir: investimento. A educação é investimento, não tem outro nome. E, portanto, é isso mesmo. Não, ainda que seja uma parte financiada, uma parte não é, mas o município, quando decidiu avançar para esta obra, não tinha garantias de um euro financiado. Atualmente já tem 1 milhão de euros financiado. O resto estamos ainda a tentar que seja feita essa atualização, mas independentemente disso, nós tomamos sempre essa prioridade do ponto de vista orçamental, porque é fundamental, é o nosso futuro.
0: O presidente da Câmara Municipal de Mértola, Mário Tomé, e este novo centro escolar. A Universidade Politécnica de Beja e o Turismo de Portugal assinaram um protocolo de cooperação para o funcionamento do curso técnico superior profissional em Turismo de Fronteira e Eurocidade. Segundo avançou a Universidade Politécnica de Beja, esta é uma nova formação de ensino superior que vai funcionar na Escola de Hotelaria e Turismo de Vila Real de Santo António e que arranca no ano letivo 26-27. A Escola de Hotelaria e Turismo de Vila Real de Santo António localiza-se no território transfronteiriço da Eurocidade Guadiana, que integra os municípios algarvios de Vila Real de Santo António, Castro Marim, Alcoutim e Tavira e os municípios alentejanos de Mértola, Serpa, Moura e Barrancos. Segundo a Universidade Politécnica de Beja, a articulação com o Turismo de Portugal, através da Escola de Hotelaria e Turismo de Vila Real de Santo António, assume neste contexto uma particular relevância ao proporcionar um enquadramento formativo diretamente relacionado com uma das principais atividades económicas da região. A criação deste curso representa, segundo a Universidade Politécnica de Beja, uma aposta clara na aproximação do ensino superior às necessidades do território e às oportunidades que resultam da sua localização estratégica junto à fronteira. A Vidigueira recebe de 11 a 13 de setembro a primeira edição do Vidigueira Wine.

0: Festival, com organização da Casa Pereirinha. O encontro junta 14 produtores e apresenta um programa construído para aproximar visitantes do território, da vindima e das diferentes formas de produzir vinho na região. A Casa Pereirinha funciona como centro do evento e como ponto inicial de recepção de todos os participantes, distribuindo o festival e as experiências por vinhas, adegas e espaços da região. O programa combina atividades práticas, visitas, refeições, provas comentadas e momentos de convívio, incluindo pizza de uvas, canto alentejano, sunset e música ao vivo. A participação é organizada através de três experiências: Wine Discovery, Harvest e Casa Pereirinha Experience. As explicações são de Diogo Freire de Andrade, responsável pelo Vidigueira Wine Festival, que fala numa experiência imersiva.
1: O nosso conceito do festival e a primeira ideia foi juntar todas as adegas do concelho numa só, ver uma força conjunta e a transmissão para os exteriores da marca Vidigueira. Portanto, todos os produtores usam Vidigueira nos seus vinhos, mas eu penso que isto pode ser uma marca muito maior quando estiverem todos unidos. O festival vai ser sexta, sábado e domingo, 11, 12 e 13, mais forte no sábado. Vamos ter uma série de experiências dentro do evento. Começa na sexta-feira com provas de vinhos. Depois vamos ter um blend que a própria pessoa pode fazer o próprio vinho. Isso é no Recim, por exemplo. Pode fazer o seu próprio vinho, fazer uma mistura de vinhos para fazer. Portanto, pode ser o próprio enólogo. Vamos fazer piqueniques nas vinhas. Vamos ter uma na Casa Pereirinha, depois vamos ter uma exposição de pintura, vamos ter as provas de vinhos de todas as adegas que foram incluídas aqui no festival, são no total 14, e depois mais tarde vamos ter jantares lá. Antes disso temos um sunset nas vinhas também. Portanto, há uma série de experiências que as pessoas podem fazer, tanto na Casa Pereirinha como espalhados pelos vários participantes, as adegas participantes. E no domingo acaba com um brunch na Casa Pereirinha também, ao pé da piscina e tudo isso. E portanto a experiência é uma experiência imersiva, digamos. Portanto, as pessoas podem fazer por eles próprios as várias experiências, desde vindimas, enfim, tudo isso, o pisar das uvas, enfim. E portanto queremos que juntar de facto aqui todos os produtores e que seja um festival para os exteriores, mostrar a Vidigueira aos jornalistas, a entendedores e a pessoas experientes nos vinhos, que saibam, consigam provar, consigam ver e falar com os enólogos, falar com os produtores.
0: Diogo Freire de Andrade, da Casa Pereirinha, a propósito deste Vidigueira Wine Festival. O Parque de Feiras e Exposições Manuel de Castro e Brito vai receber de 2 a 5 de outubro mais uma edição da Rural Beja. Dani Gato, Rui Veloso e Chico da Tina são os cabeças de cartaz do certame, que, segundo a Câmara Municipal de Beja, apresenta uma dinâmica renovada, assente na valorização das tradições e identidades do mundo rural e a aposta na inovação e na chamada nova ruralidade, promovendo o empreendedorismo, a sustentabilidade e a competitividade dos setores estratégicos da região. Entre os destaques está o reforço da Beja Equestre, que recupera as competições e espetáculos equestres, e da Vinipax, que pretende consolidar a sua dimensão internacional. Ao longo destes dias, os visitantes vão poder conhecer o melhor dos vinhos, dos produtos agroalimentares, da gastronomia, do artesanato, da biodiversidade, da caça, da pesca, da tradição taurina e da arte equestre, para além de assistir a concertos, debates, provas comentadas, show cookings e oficinas criativas. O certame volta ainda a apostar no espaço Beja Educa, dedicado aos mais novos. A Junta de Freguesia de Pedrógão do Alentejo vai disponibilizar mais uma vez material escolar aos alunos da freguesia. Segundo avançou a edilidade do Conselho de Vidigueira, a iniciativa pretende apoiar as famílias nas despesas associadas ao regresso às aulas e contribuir dentro das possibilidades para que todas as crianças e jovens iniciem o novo ano letivo com o material necessário. A Câmara Municipal de Moura anunciou o reforço do seu parque de máquinas. Segundo anunciou a autarquia, esta procedeu à aquisição de um novo trator agrícola com 100 cavalos de potência, num investimento de 65.200 euros. O novo equipamento, segundo a Câmara de Moura, vai reforçar a capacidade operacional dos serviços municipais, permitindo uma resposta mais eficiente em diferentes áreas de intervenção, nomeadamente nos serviços de limpeza de fossas, no apoio à manutenção e conservação da rede viária e na gestão das faixas de combustível. A aquisição deste trator representa mais um passo na estratégia do município de modernização e valorização do seu parque de máquinas. A Vila Romana de São Cucufate está na grande final nacional das Novas Sete Maravilhas de Portugal. As ruínas romanas de São Cucufate, em Vila de Frades, no concelho de Vidigueira, vão estar no próximo dia 12 de setembro, em Sintra, na final do concurso das 97 Maravilhas de Portugal. A Junta de Freguesia de Vila de Frades manifestou a sua satisfação pela passagem de São Cucufate à grande final nacional deste concurso. Segundo a edilidade de Vila Fradense, em nota de imprensa, este resultado representa um importante reconhecimento do valor histórico, patrimonial e identitário de São Cucufate, constituindo igualmente um motivo de orgulho para toda a região. A Junta de Freguesia de Vila de Frades sublinha que esta não é apenas uma candidatura de Vila de Frades, é uma candidatura de todo o Baixo Montejo, de um território que se revê na riqueza do seu património e que encontra em São Cucufate um dos seus mais importantes símbolos. A autarquia agradece a todos os que contribuíram para mais este sucesso e destaca o papel desempenhado pelo município de Vidigueira, pela Simbala, Comunidade Interna Municipal do Baixo Montejo, pelo cantor alentejano Luís Trigacheiro, embaixador da candidatura, e por todos os que quiseram se associar a esta conquista. A Junta de Freguesia de Vila Frades apela agora à união de todos os baixos alentejanos, instituições, associações e cidadãos em torno desta candidatura. As explicações são do presidente da Junta de Freguesia de Vila de Frades, Diogo Concaro, que fala num orgulho enorme.
2: É, em primeiro lugar, um orgulho imenso para Vila de Frades, para os vilafradenses, para todo o concelho da Vidigueira e, arrisco-me a dizer, para toda a região Alentejo, especificamente Baixo Alentejo. Esta passagem, sermos a única candidatura representante do nosso território, ver este reconhecimento a nível nacional é fantástico. Portanto, eram 650 candidaturas que foram sendo eliminadas no decorrer das várias fases. A semifinal tinha 49 concorrentes, dos quais passaram 21, 3 por categoria, e ter São Cucufate entre os 3 mais votados, fazendo com que chegue à final, é um motivo de orgulho enorme. Claro que o principal não será a distinção em si, claro que é para isso que nós lutamos, é isso que nós ambicionamos, mas o objetivo primeiro da Junta de Freguesia foi naturalmente a divulgação, a promoção daquilo que de melhor temos e de toda esta história que São Cucufate carrega e que temos ainda muito vincada nos dias de hoje. A partir de agora são 21 candidatos, 3 por categoria, são 7 categorias. Haverá um vencedor para cada uma dessas 7 categorias, elegendo assim as 7 novas maravilhas de Portugal. É difícil, portanto, e há que dizer que este concurso não é uma medição do valor do património. Portanto, ser eleito ou não depende do número de votos, e esse número de votos será tanto maior à partida quanto maior for a localidade que é responsável por essa mesma candidatura. Portanto, nós vamos à final com as termas romanas da Aqua Flávia, portanto, em Chaves, um município muito grande, uma freguesia muito grande. Portanto, obviamente, temos sempre esta esperança de poder ser uma das 7 maravilhas de Portugal. Sabemos que é difícil, mas voltamos a apelar a todos a um último esforço, falta uma semana, e seria fantástico no sábado dizermos que São Cucufate é reconhecidamente uma das novas 7 maravilhas de Portugal.
0: O presidente da Junta de Freguesia de Vila de Frades, Diogo Concaro, visivelmente satisfeito e orgulhoso com esta presença na final deste concurso, que tem transmissão televisiva a partir das 21 horas na TVI. Final deste bloco informativo com a previsão do estado do tempo para hoje. Nesta segunda-feira, o Instituto Português do Mar e da Atmosfera prevê céu pouco nublado ao limpo, apresentando períodos de maior nebulosidade no litoral norte e centro até ao fim da manhã, com vento em geral fraco do quadrante oeste, uma pequena descida da temperatura mínima no interior e pequena subida no sotavento algarvio. Máximas que poderão atingir os 38 graus em Beja, 39 em Évora, 36 em Porto Alegre, 30 em Sines.
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17: Começa agora mais uma semana de Destinos Cruzados. Deixe-se ficar na nossa companhia, pois trazemos novidades e muita música. Por agora, deixo esta só para si. Fique bem, fique connosco, na companhia da Rádio Vidigueira.

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Auditório Municipal de Portela recebe um dos mais aclamados humoristas portugueses. 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Será certamente um espetáculo que não deixará ninguém indiferente.

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Até 30 de setembro está a patente ao público em Alvito a exposição Caminho, de Manuel Carvalho. Esta exposição pode ser vista na Biblioteca Municipal Luís de Camões, em Alvito. É uma exposição de desenho e cerâmica de Manuel Carvalho.

vai passar por lá, não deixe de visitar a exposição de Inácio Lugero. Tem como tema nos 50 anos da aprovação da Constituição e está patente ao público até 30 de setembro no Museu da Câmara Municipal de Ferreira do Alentejo.

Vamos fazer uma breve pausa, mas estamos juntos até às 15 horas, porque o Alentejo também tem agenda e nada nos escapa. Daqui a pouco volto com novos conselhos para os tempos livres. Até já!

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9: Boa tarde. Até às 15 horas seguimos em Destinos Cruzados, na Rádio Vidigueira, a rádio que toca. 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

Serpa Motofest, realização em Serpa de 18 a 20 de setembro. A cidade de Serpa vai transformar-se num autêntico ateliê a céu aberto, apresentando um festival com uma vertente mais cultural ligada ao universo de duas rodas. Exibições, passeios, test drive, desfiles, exibições de curtas metragens, atuações musicais e exposições de fotografias, motas clássicas e customizadas são algumas das propostas para o programa destes três dias do Serpa Motofest, que decorre em Serpa de 18 a 20 de setembro. 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

A cultura, a música e a identidade mineiras voltam a estar em destaque na 5ª edição do Festival Castro Mineiro, que decorre de 4 a 6 de setembro no Parque da Liberdade, em Castro Verde. Ao longo de 3 dias, o festival volta a afirmar-se como um espaço de celebração da forte ligação histórica do concelho à atividade mineira, reunindo concertos, conferências, exposições, canto alentejano, provas de vinhos, tasquinhas e outras iniciativas que valorizam o património, a cultura e as tradições de um território profundamente marcado pela mineração. O cartaz musical deste ano conta com Sonido Andaluz logo na primeira noite, 4 de setembro. Segue-se Soraya Ramos na noite de 5 de setembro. E para terminar os 3 dias deste festival, Celina da Piedade vai atuar a 6 de setembro, domingo. 3 espetáculos que prometem atrair diferentes públicos e proporcionar noites de grande animação no Parque da Liberdade. Mais do que um festival de música, o Festival Castro Mineiro pretende dar a conhecer a realidade de um concelho cuja identidade foi moldada pela atividade mineira, promovendo o encontro entre cultura, património, inovação e comunidade. A iniciativa valoriza a história e o presente de um território onde se localiza uma das mais importantes explorações mineiras da Europa, destacando o papel que esta atividade continua a desempenhar no desenvolvimento económico e social de Castro Verde e do Campo Branco. Com a entrada livre, o evento convida residentes e visitantes a desfrutar de uma programação diversificada, pensada para todas as idades, num ambiente de partilha, convívio e valorização da identidade local. O 5º Festival Castro Mineiro é organizado pelo município de Castro Verde, em parceria com a Bolidin Somincor.

Destinos Cruzados está a chegar ao fim por hoje, mas pedimos-lhe que nos continue a fazer companhia. A rádio ligada, o dia a acontecer, como sempre, nós, deste lado, consigo. A Rádio Vidigueira é a banda sonora do seu dia-a-dia. Amanhã estamos de regresso. Boa tarde. Fique bem na companhia da Rádio Vidigueira.

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5: 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São 3 horas. 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

0: Boa tarde, seja bem-vindo a esta ciência informativa das 15 horas. Deixamos no ar os títulos que vão marcando a jornada informativa nesta segunda-feira. O Sindicato dos Médicos da Zona Sul aponta uma grave situação de hematologia no Algarve e no Baixo Alentejo. A Procepa está preocupada com o aumento dos combustíveis. São Cucufate na final das novas sete maravilhas de Portugal. O novo Centro Escolar de Mértola é inaugurado esta tarde. A Universidade Politécnica de Beja assinou o protocolo com o Turismo de Portugal. Vidigueira Wine Festival, de 11 a 13 de setembro. Câmara de Moura reforça parque de máquinas. Junta de Freguesia de Pedrógão disponibiliza material escolar aos alunos da freguesia. A Rural Beja regressa de 2 a 5 de outubro. São títulos para desenvolver no bloco informativo das 17.
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2: Onze minutos passam neste momento das 15. Acabamos de escutar Vitorino com Menina, Estás à Janela. Boa tarde, a partir deste momento vamos dar início ao programa de hoje, a sua música. Hoje é segunda-feira, dia 7 de setembro do ano de 2026. Eu, Maria José, aguardo a sua participação até bem perto das 17 horas. 284-437-001 é o número que está disponível e que você pode ligar e participar até às 17. Vamos para já atender a primeira participação. Muito boa tarde.
3: Boa tarde.
2: Sim, boa tarde. Diga-me o seu nome.
3: Licínia.
2: Licínia.
3: Vou falar de Vilalva.
2: Vilalva?
3: Exatamente.
2: Dona Licínia, conhece a nossa frase?
3: Não.
2: Então, vai repetir comigo. Nova técnica.
3: Nova técnica.
2: Grande variedade de azulejos.
3: Grande variedade de azulejos.
2: E pavimentos.
3: E pavimentos.
2: Em Rosal de La Frontera.
3: Em Rosal de La Frontera.
2: E a música que vai querer ouvir, qual é?
3: É uma música de Roberto Carlos.
2: Sim.
3: Tudo Para.
2: Tudo Para. A dedicatória.
3: É para dedicar ao meu amigo Miguel Galhós e a Ana Fábio. Eles têm estado chateados, mas já fiz até uns pés.
2: É tudo?
3: É tudo.
2: Obrigada. Boa tarde.
3: Obrigada.
2: Até à próxima.
3: Tarde.

0: Acabamos de escutar a voz de Roberto Carlos. Passamos ao próximo pedido. Muito boa tarde.
1: Boa tarde.
0: Boa tarde. Este boa tarde chega-nos de Pias.
1: De Pias, exatamente.
0: O senhor José Machado. Senhor José, vamos dizer a frase.
1: Nova técnica em grande variedade de volume.
0: Temos que baixar. Temos que nos afastar do rádio ou baixar o volume, senhor José.
1: Ela está ao pé do rádio.
0: Pois, mas está a fazer muito.
1: Televisão.
0: Então, mas está a fazer feedback, por isso não podemos participar assim. Vamos escolher os alentões com o tema Dona de Si. A dedicatória, sim. Senhor José.
1: É para Ana Rita e Ramon e para José Rafael Banha, para o meu irmão, em Viana do Alentejo, Chico Sapateiro, João Gravio, António Limpo, Dona Maria Helena, Lídia Carrapito, que não se encontra em Pias agora, não sei onde é que ela está, a Dona Eduardo Rica, Zé Baião, de Guarazão, e para toda a gente que assim continuar a sintonizar a rádio.
0: Uhum. Obrigada pela participação.
1: É sempre para si.
0: Obrigada, Sr. José. Boa tarde, até amanhã.

0: E depois dos alentons com a dona de si, passamos ao próximo pedido. Muito boa tarde.
1: Boa tarde, minha Maria José.
0: Boa tarde, senhor Campaniço.
1: De Sebes de Beja.
0: De Beja, muito bem. Vamos dizer a frase.
1: Na técnica de variedade das unhas e pavimentos foi rosado na fronteira.
0: Muito bem. E a música que vamos ouvir?
1: De Francisco José, guitarra toca baixinho.
0: E a dedicatória?
1: Para a Daniela, para a Carla, para o Sr. José Brito, a Liberação Ribeiro, para o Sr. Narra, que é de Sérgio Borralha e trabalha em Beja, para a minha duas sobrinhas Maria Luísa e Francisca, para a minha sobrinha Maria Campanice, que mora em Sérgio, para todo o pessoal do Sérgio, para todo o pessoal também da Junta Freguesia de Sérgio, para todo o pessoal do Pedro da Alqueria e Marmelaia, para todo o pessoal da Rádio Vidigueira, para todos os bombeiros de todo o Alentejo, e nessa cidade disse para todo o pessoal da Rádio Vidigueira.
0: Obrigada. Tudo bom, Sr. Campaniço?
1: Até amanhã.
0: Até amanhã. Obrigada.

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0: Depois de Francisco José, vamos passar ao próximo pedido. Muito boa tarde.
1: Boa tarde.
0: Boa tarde.
1: Estou, boa tarde.
0: Estou a falar com a Ana. Está a ligar-nos de onde, Ana?
1: Beja.
0: Ana, vamos dizer a frase.
1: Nova técnica, azulejos, pavimentos, alusale, la fronteira.
0: A música que vais querer ouvir hoje, Ana?
1: As Flores do Alentejo.
0: Flores do Alentejo.
1: Para dedicar à minha mãe, a Maria Arminda.
0: Sim.
1: O companheiro dela, para dedicar ao meu marido, o Fico Sapateiro, Fico Malveiro, e ao meu marido, ao meu companheiro também, que é o Está na Cuba.
0: Sim, é tudo.
1: E para dedicar às minhas amigas e às amigas da minha mãe.
0: Obrigada. Boa tarde. Até amanhã, Ana.

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0: Vamos passar à próxima participação. Muito boa tarde.
1: Muito boa tarde.
0: Tá bom. Boa tarde. Boa tarde, Sr. Francisco Sapateiro.
1: Cá estamos.
0: Mais um dia, mais uma semaninha. É verdade, cá estamos outra vez.
1: Então, e corre bem para todos.
0: Graças a Deus, graças a Deus. É porque estamos bem.
1: Já agora, corre bem para todos os que merecem.
0: Sim.
1: Quem não merece, que outra pessoa, não sei onde. Bom, então.
0: Vamos lá à frase.
1: Nova técnica, grande variedade, pavimentos e azulejos, enrosado na fronteira.
0: Uhum.
1: A música é o teu poema, ou meu, agora não me recordo bem, do Carlos do Carmo, com o Arlindo Santos, fez o poema, e a dedicatória é... Mas antes de dizer porque é a dedicatória, eu tenho que falar sempre nestas coisas, porque faz parte da minha maneira de ser.
0: Tenho que falar sempre. Então vamos lá, o que é que vai sair hoje?
1: Ah, mas já rápido.
0: Vá, então, vamos assim, lá, vamos lá.
1: Este ano, viam que o PCP tinha mandado vir os outros, aqueles terroristas, me dizem eles, que são do Esgualão, ou o que é que é. Afinal, não houve crianças, velhotes, adolescentes, meia-idade, uma certa gente na festa do Avante, fazendo ali uma vida.
0: Correu bem este movie. Fim de semana.
1: E foi o maior.
0: Foi,
1: pronto, está dito.
0: Foi o que interessou, correr bem.
1: Correu.
0: Vamos lá.
1: E a indicatória é para a dona Ana de Beijo.
0: Sim.
1: E eles ficam por aqui e até amanhã logo se vê.
0: Obrigada. Até amanhã.
1: Vá, passa.

0: Passamos à próxima participação. Muito boa tarde.
1: Boa tarde, Dona Maria José Margarida Pias.
0: Olá, Dona Margarida. Vamos dizer a frase.
1: Nova técnica, ajuas e pavimentos ao redor da fronteira.
0: E a música que vamos ouvir?
1: Apita o comboio.
0: Apita o comboio do Zimbro, a dedicatória.
1: A Dona Gonçalica Baba de Mingas, Francisca Caldeira e Maria Helena e Maria Guerreira e Zulmira e para o meu filho, para a minha filha, para a minha neta, para o meu neto, e para o meu marido e para você, mais para a sua lunura.
0: Obrigada, um beijinho, Dona Margarida. Até amanhã.
1: Beijinho, beijinho também.

0: Acabamos de escutar esta música dos Zimbro. Passamos ao próximo pedido. Muito boa tarde.
1: Boa tarde, Maria José. Está boa?
0: Olá, boa tarde, Dona Donzelica.
1: Donzelica de Moura.
0: De Moura. Dona Donzelica, vamos dizer a frase.
1: Nova técnica, grande variedade de pavimentos e azulejos em Rosal, de lá à fronteira.
0: E a música que vamos ouvir?
1: Hoje vamos ouvir em Sara Correia com Liberdade.
0: E a dedicatória?
1: A dedicatória é especial para si, o programa no estúdio, os colegas da rádio, à família com tudo bom. O nosso patrocinador, os meus filhos, as minhas noras e o meu netinho, a todas as minhas amigas que me dedicam discos, Manuela Martins, Margarida de Pias, Isabel Pica, Ana Reis, Sr. Francisco Sapateiro, Sr. Zé Machado, para todos os participantes e ouvintes, à nossa amiga Patrícia, à minha amiga Cidália também, para todos que estão nesta hora na Rádio Vidigueira, começamos esta semana, um bom dia para todos e tudo bom para todos, até amanhã, se Deus quiser.
0: Obrigada.
1: Obrigada.
0: Um beijinho, boa semana. Até amanhã.
1: Obrigada.

0: A voz de Sara Correia com o tema Liberdade. Passamos ao próximo pedido. Muito boa tarde.
1: Olá, Maria Zé, boa tarde.
0: Boa tarde, Manuela Martins.
1: Martins da Vidigueira.
0: Manuela, vamos dizer a nossa frase.
1: Frases nova técnica, azulejos e pavimentos e a voz alta à fronteira.
0: E a música que vamos ouvir?
1: Zé Praia, ninguém gosta mais da noite.
0: A dedicatória?
1: É para ti, para mim, para o meu marido, Dona Donzelica, Dona Isabel Pica, Ana Reis, Bia Vera Cruz, Paula Pereira, Sr. Francisco Zapateiro, para a Joana e para o marido e para todos os amigos e para todos os participantes. Beijinho para ti e até amanhã, se Deus quiser.
0: Obrigada. Um beijinho.
1: Adeus,
0: até amanhã.
1: Um beijinho.
0: Boa semana.

0: Passamos ao próximo pedido e último desta primeira hora. Muito boa tarde.
1: Muito boa tarde, amiga Maria José, e muito boa tarde para todo o auditório.
0: Olá, boa tarde, amiga Julieta.
1: É mesmo.
0: De Bonavila. Cá estamos mais uma semaninha.
1: Sim.
0: Julieta, vamos dizer a frase.
1: Nova técnica, pavimentos e azulejos, é Rosal de La Fronteira.
0: E a música que vamos ouvir?
1: E hoje vamos ouvir o Manuel de Almeida, vamos recordar essa voz que eu gosto tanto de ouvir, o Manuel de Almeida, no Fado Antigo. E vou dedicar à amiga Maria José e sua família, vai para a amiga Cidália, para o Ratinho, para os filhos, netinhos e para a Nonô, para a Ana Isabel, marido e filhos, para o António Limpo, o amigo António Limpo e esposa, o amigo Esperança e o casal Bravo. Um beijinho para todos e um até amanhã, se Deus quiser.
0: Obrigada, um beijinho.
1: Beijinho.
0: Tudo bom, Julieta, obrigada.

0: Chegamos ao final da primeira hora, vamos para o sinal horário das 16. Aguardo a sua participação, se quiser ligar, aproveite agora que o telefone está livre. Participe até às 17, até já.
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0: 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São 4 horas. 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
10: Boa tarde. Depois dos nossos comerciais e depois do nosso sinal horário das 16, vamos dar início à segunda hora de hoje da sua música. A partir deste momento aguardamos a sua participação, 284-437-001, e vamos até às 17 horas escutar as suas músicas e as suas seleções musicais. Vamos para já passar à primeira participação da segunda hora. Muito boa tarde.
11: Boa tarde, Ana Brice.
10: Boa tarde, Dona Joana.
11: Ana, de Vera Cruz.
10: Vera Cruz, Dona Joana, cá estamos mais uma semaninha.
11: É verdade.
10: Vamos dizer a frase.
11: Pavimento e azulejos, preços diretos de fábrica, qualidade abaixo, preço é Rosal da Fronteira.
10: Muito bem, e a música que vamos ouvir?
11: Música vamos ouvir, o grupo por Alto Portel.
10: A dedicatória?
11: Para a minha amiga Maria Bada, Maria Inácia, Ana com a Flor, para a minha filha, para os meus netos, para os meus primos e primas, para o lar de Vila Alba, Vidigueira e Portel, todos os lares, bombeiros Vidigueira, Portel, todos os bombeiros, para a Dona Maria José, para a Dona Maria Dar, para a Madona Ivoba e para todos os participantes e ouvintes da Rádio Vidigueira, que é maior.
10: Obrigada, obrigada Ana, pela sua preferência.
11: Amanhã.
10: Um beijinho, até amanhã. Obrigada.
11: Amanhã.
10: Vamos, vamos escutar o grupo de cantares regionais de Portela e hoje vamos escutar e recordar o tema Laranja da China.

0: 9 minutos depois das 16. Passamos ao próximo pedido. Muito boa tarde.
1: Olá, boa tarde, Maria. Como está, minha amiga?
0: Olá, boa tarde, amiga Cidália de Moura. Vamos dizer a frase, Cidália. E a música que vamos ouvir? Marco Paulo, sim, é dedicatória.
1: Dedicatória é para você, para a sua família toda, para a sua mãezinha, para a sua menina, para os nossos amigos, para os seus amigos todos aí do rádio também. É,

0: Vamos passar ao próximo pedido. Muito boa tarde.
1: Olá, Maria Zé, boa tarde. Cá está a nota feminina.
0: Obrigada. Boa tarde. Boa tarde, Ana Joana. Joana Fragoso, da Vidigueira. Vamos dizer a frase, Dona Joana.
1: França Nova Técnica, grande variedade de pavimentos e azulejos em Rosado à Fronteira. A música é Linda Vila de Brinjel, Almaçu.
0: Sim.
1: A dedicatória é para o meu marido, para os meus filhos, para os meus netos, para as minhas noras, para si, para a sua família, para os seus colegas da rádio, para todas as minhas amigas e vizinhas, não fazendo a ninguém, colega da ginástica, para a menina Maria Diácio, que há muito tempo não peço para ela, para...

0: para Manuela e marido, Dona Paula, Dona Dona Zuica, Sr. Francisco Pedro e esposa, e para todos os ouvintes e participantes, marido, e para quem gostar de ouvir, e aqui este calor passa e que está muito calor.
1: Muito obrigada, um beijinho, Dona Joana.
0: Beijinho.
1: Até amanhã.

0: Vamos passar à próxima participação.
1: Muito boa tarde.
2: Boa tarde, Dona Moisés.
1: Olá, boa tarde, senhor Fernando.
2: Sim.
1: Cá estamos, senhor Fernando, mais uma semaninha.
2: É verdade.
1: Vamos dizer a frase.
2: Nova técnica,
1: e a música que vamos ouvir qual é?
2: É o Emanuel.
1: O tema ao senhor guarda.
2: Foi.
1: E a dedicatória.
2: É para a administrativa da Capitulação de Évio, para o Fernando Inverno, porque estiver a ouvir.
1: Obrigada, boa tarde e boa semana. Até amanhã.
2: Tchau.

0: Passamos à próxima participação. Muito boa tarde.
1: Boa tarde, Dona Maria José.
0: Olá, boa tarde. Olá. Estou a falar com...
1: Paula Pereira, de Vila Nova da Baronia.
0: A Paula, de Vila Nova da Baronia. Vamos dizer a frase.
1: Frase nova técnica, grande variedade de pavimentos e azulejos no Rosal de La Fronteira.
0: E a música que vamos ouvir?
1: É o Ir Presas, a Feiticeira.
0: A dedicatória?
1: Olha, a dedicatória é para si, para todos aí na rádio, é para a Dona Donzelica, para a Dona Manuela, para o Sr. Francisco Zapateiro, para o Sr. Luciano Horta, para o Sr. João Algarvio, para a Dona Joana, para a Dona Margarida Empias, e é para todos os ouvintes que gostem e que estejam a ouvir o programa. O resto, boa tarde e até amanhã.
0: Obrigada, um beijinho. Até amanhã, obrigada, Paula.

0: Passamos à próxima participação. Muito boa tarde.
1: Boa tarde, como está?
0: Olá, boa tarde. Estou a falar com...
1: Adelina Malveiro.
0: Que está a ligar-nos de Valdevargo.
1: Valdevargo, sim.
0: Dona Adelina, vamos dizer a frase.
1: Mais um dia, faz favor.
0: Nova técnica.
1: Nova técnica.
0: Grande variedade de pavimentos e azulejos.
1: Grande variedade de pavimentos e azulejos é usado lá à fronteira.
0: E a música que vamos ouvir?
1: Qualquer uma.
0: E a dedicatória? Da Teresa Tarouca, é isso?
1: Sim. É para você e para a sua família e para todas as pessoas que trabalham com você. É para o Francisco, é para os irmãos, é para a cunhada, para o cunhado, é para os primos, é para o Arnaldo e família, é para o Francisco Sapateiro e família, é para o Chico da Horta e família, é para a Ana, boa que é a Ana de Veja, é para mim, é para o João Dias, que é a enfermeira em Veja, é para a Teresa Pires, que é aqui a presidenta da Junta de Valdevargo, é para a Manuela Soares, é para a Antônia Soares, Antônia Baião, e é para os bombeiros e para os carteiros e para toda a gente que está com o rádio da Vidigueira.
0: Obrigada, tudo bom. Um beijinho para si e para o Francisco. Obrigada.

0: Passamos à próxima participação. Muito boa tarde.
1: Boa tarde.
0: Boa tarde. Estou a falar com...
1: José Bravo, da Mina Dourada.
0: Senhor José da Mina Dourada, vamos dizer a frase, senhor José.
1: Faz-se nova técnica, grande variedade de azulejos e pavimentos, qualidade de baixo preço e resalto na fronteira.
0: Muito bem, e a música que vamos ouvir?
1: A música é o Caspaio com a Cinderela.
0: E a dedicatória?
1: A dedicatória é para a minha mulher e para vocês, família, amigos e para quem gostar de ouvir.
0: Obrigada e boa tarde, boa semana. Até amanhã.
1: Igualmente para a senhora, tudo bom.
0: Obrigado.

0: Passamos à próxima participação de hoje. Muito boa tarde.
1: Olá, boa tarde.
0: Boa tarde, diga-me o seu nome.
1: Sou a Maria Joana.
0: Que está a ligar-nos de...
1: De Beja.
0: De Beja, vamos dizer a frase. Conhece?
1: Preciso de ajuda.
0: Precisa de ajuda, então vamos lá. Nova técnica.
1: Nova técnica.
0: Grande variedade de azulejos e pavimentos.
1: Grande variedade de azulejos e pavimentos.
0: Em Rosal de la Frontera.
1: Em Rosal de la Frontera.
0: E a música que vamos ouvir?
1: A música é do Quim Barreiros.
0: Quim Barreiros. E a dedicatória?
1: É para dedicar ao meu amigo Miguel Galhó, já a sua esposa. Que ele ama um bocado os meus filhos.
0: Obrigada pela participação.
1: Nada, boa tarde.
0: Boa tarde, obrigada.

0: Acabamos de escutar esta música do Quim Barreiros. Passamos ao próximo pedido. Muito boa tarde.
1: Boa tarde.
0: Olá, boa tarde. Estou a falar com...
1: Agora com o João Gabriel da Trindade.
0: Senhor João da Trindade. Vamos dizer a frase, Senhor João.
1: Olha, vamos lá uma ajudinha.
0: Vamos lá, nova técnica.
1: Nova técnica.
0: Grande variedade de azulejos.
1: Grande variedade de azulejos e pavimento.
0: É Rosal. Isso mesmo. E a música que vamos ouvir?
1: A música, vamos ouvir o grupo da do Pinto. É também da minha terra. Esqueci.
0: E a dedicatória, sim.
1: Ligar a si, à sua família, à minha família, todos os amigos da do Pinto, todos os amigos do Padrão, como o tio João e a família dele. E da malta aí, da zona de margem esquerda, mais conhecidos. Para os pastores, Santinho, para a senhora dele, um Balezão, para o senhor Dionísio, para a senhora dele, que também gosta da árvore, que não tenha vergonha de participar quando eu não me dizei.
0: Venham daí as participações dos mais tímidos. Dos mais tímidos. Tanta vergonha.
1: Eu me admiro, são várias que eu tiro no muro. São muito orgulhosos.
0: E é tudo?
1: Sim, senhora. E é tudo. E vamos à música.
0: Obrigada. Obrigada e boa semana de trabalho.
1: Obrigado.
0: Tudo bom.

0: Passamos ao próximo pedido. Muito boa tarde.
1: Boa tarde, Dona Maria José.
0: Boa tarde, senhora. João Algarvio.
1: Pedrógão
0: do Alentejo. Senhor João, vamos dizer a frase.
1: Graças a nova técnica, grande variedade de azulejos e pavimentos era usado lá à fronteira.
0: E a música que vamos ouvir?
1: Vamos ouvir mais do nosso concelho, os Cabeças de Árvores, Santa Cascata.
0: E a dedicatória?
1: É para a minha mulher, para os filhos, para os netos, para vocês na rádio, para os amigos que hoje tive na vizinha no Jardim da Cascata, para todos os amigos que conhecem na Zigueira, para a Vila de Frades, que há tanto tempo na boa Vila de Frades. E para a margem esquerda vamos para os amigos lá do Pinto, para o amigo Francisco Sabateiro, o Zé Machado, todas as pessoas que costumam pedir discos, para o Luciano Horta, nunca mais ouvimos, hoje agora, para o amigo João Gabriel, que pediu agora há bocadinho, para o amigo Augusto Trigacheira aqui no Drogo, à Dona Bia da Maracruz, para mim, para o Florivali. Para a família Chalva da Suíça, com um abraço meu, para o Manuel Freire, para a Dona Mariana Machado, família, para o Miguel António Limpo, para a Dona Paula Pereira, para a Dona Ascência, para toda a família Pereira, em Vila Nova da Baronia. Uma boa tarde e até amanhã, se for possível.
0: Obrigada. Tudo bom e até amanhã. Obrigada. Boa tarde.

0: Vamos passar à próxima participação. Muito boa tarde.
1: Muito boa tarde. Fala Jorge da Alemanha.
0: Boa tarde, senhor Jorge. Vamos dizer a frase.
1: Nova técnica, grande variedade de salamandras, recuperadores de calor e os usados na fronteira.
0: Muito bem, senhor Jorge. Vamos... Vamos lá dizer a música e o grupo.
1: O grupo de maravilhas do Alentejo com a Estrela é a minha terra. Como é que é?
0: Rio de Moinhos é a nossa terra.
1: Ok. Eu já dei que já trouxe isto tudo. Rio de Moinhos, hoje está. Isto não está nada bom.
0: E é por ser segunda-feira. Dedicatória.
1: A dedicatória para vocês aí na rádio e para todos os ouvintes da Rádio Vidigueira. Uma boa semana para todos.
0: Obrigada. Boa semana. Obrigada, senhor Jorge.

0: Acabamos de escutar o grupo coral Os Maravilhas do Alentejo e vamos passar à última participação de hoje. Muito boa tarde.
1: Muito boa tarde.
0: Olá, boa tarde. Diga-me o seu nome.
1: O meu nome é Ivana.
0: E está a ligar-nos de?
1: Vidigueira.
0: Vidigueira. Vamos dizer a frase.
1: Podes-me ajudar?
0: Vamos lá. Nova técnica.
1: Nova técnica.
0: Grande variedade de azulejos e pavimentos.
1: Grande variedade de azulejos e pavimentos.
0: É Rosal de la Fronteira.
1: É Rosal de la Fronteira.
0: E a música que vamos ouvir, qual é?
1: A música é
0: Augusto Canário.
1: Augusto Canário, Cueca Fio de Tal.
0: A dedicatória
1: vai ser para os meus grandes amigos, que é o Miguel Galhós e a Ana Favas, desejando-lhe muita sorte.
0: Obrigada.
1: E muito amor.
0: Um beijinho, tudo bom.
1: Beijinho.
0: Para o casalinho, tudo bom. Vamos terminar esta edição de hoje da sua música com Augusto Canário. Boa tarde, estamos de volta amanhã.

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2: 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São 5 horas. 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

0: Boa tarde, o Sindicato dos Médicos da Zona Sul alertou para a grave situação de hematologia no Algarve e Baixo Alentejo. Segundo o Sindicato dos Médicos da Zona Sul, em comunicado, nas regiões NUTES 2, Alentejo e Algarve, que correspondem a mais de um terço da área geográfica do território nacional, apenas existem atualmente duas médicas hematologistas ao serviço, uma em Évora e outra em Portimão, Beja. Segundo o sindicato, a impassividade do governo a melhorar a carreira médica e a criar condições de atratividade para o SNS estão na base da situação crítica em que se encontra a hematologia nas duas regiões. O sindicato exige ao governo o investimento necessário no Serviço Nacional de Saúde para reverter a situação. Segundo denuncia em comunicado o sindicato, a médica hematologista alocada no Hospital de Portimão desloca-se também ao Hospital José Joaquim Fernandes em Beja, tendo a seu cargo a resposta em hematologia em toda a região do Algarve e do Baixo Alentejo, sem contrato de trabalho e em regime de prestação de serviços. O Sindicato dos Médicos da Zona Sul diz não ser uma situação nova e afirma que não foram tomadas medidas efetivas e nem sequer foi aberta vaga carenciada nos concursos de 2025 e 2026, o que permitiria que um médico contratado, através desse concurso, recebesse um conjunto de benefícios, tendo em conta a carência de profissionais existentes na região. O sindicato solidariza-se com a médica em causa e promete denunciar a situação à Ordem dos Médicos e à Direção Executiva do SNS, bem como solicitar uma reunião ao Conselho de Administração da Unidade Local de Saúde do Algarve, tal como explicou em declarações à Rádio Vidigar André Gomes, o presidente do Sindicato dos Médicos da Zona Sul, que fala numa situação insustentável e que urge resolver.
1: Estamos perante uma situação muito grave. Temos apenas uma médica hematologista, com a especialidade de hematologia, que é a especialidade que trata doenças tão graves e que colocam preocupações e ansiedade aos nossos utentes. Estamos a falar de leucémias, linfomas, portanto, este tipo de patologias, entre outras. Temos apenas uma médica ao serviço neste momento para toda a região do Algarve e também para o Baixo Alentejo. Portanto, a mesma médica faz serviço em Portimão e no hospital de Beja. Portanto, é uma situação insustentável. Ainda por cima, esta médica não tem um contrato com nenhuma das instituições. É uma médica prestadora de serviços, o que ainda coloca mais precariedade, quer para o lado da médica, quer para o lado dos serviços em si, não existir este vínculo com o Serviço Nacional de Saúde. Vínculo esse que esta médica queria ter. Portanto, o que tem acontecido é que o governo não tem aberto vagas carenciadas para estas regiões nesta especialidade e, portanto, assim é impossível fixar profissionais com a dignidade que nós queremos para podermos tratar os nossos utentes com a segurança necessária. Nós vamos pedir reunião ao Conselho de Administração, em primeiro lugar da Unidade Local de Saúde do Algarve, porque é onde esta médica está mais tempo, em Portimão, e portanto para percebermos o impacto que esta situação está a ter, e portanto vamos procurar obter os esclarecimentos necessários e denunciar também a Ordem dos Médicos. De facto, é uma situação que tem que acabar. Os nossos utentes do Baixo Alentejo, do Algarve, portanto, destas regiões mais afastadas dos grandes centros urbanos, merecem o mesmo respeito que todos os outros, e, portanto, é uma situação que os resolver.
0: André Gomes, o presidente do Sindicato dos Médicos da Zona Sul, a denunciar a situação grave ao nível da hematologia no Algarve e Baixo Alentejo. A Procerpa, a Associação de Agricultores da Margem Esquerda do Guadiana, manifestou sua preocupação com os custos de produção, preço dos combustíveis, apoios aos cereais e restrições da Rede Natura 2000. Em comunicado, a Associação de Produtores Agrícolas do Conselho de Serpa indica que reuniu com a vice-presidência da Comissão de Coordenação e Desenvolvimento Regional do Alentejo, tendo apresentado as suas preocupações e reivindicações. Um dos principais alertas apresentados pela Associação prende-se com os custos de produção dos cereais de secaro, sublinhando que produzir cereal de secaro tem um custo que não se pode continuar a ignorar. Relativamente ao gasóleo agrícola, a Associação não defende medidas improvisadas e reivindica a criação de um mecanismo automático e previsível de estabilização do gasóleo agrícola, complementando por uma componente energética específica para culturas como os cereais de secaro, em vez da solução de medidas extraordinárias, apenas depois dos aumentos já ter atingido as explorações. O setor agrícola necessita de previsibilidade para semear, produzir e alimentar os animais. Não pode tomar decisões de campanha sem saber qual será o custo de uma das suas principais fontes de energia. Pode ler-se neste comunicado. A Procerpa aponta também que escolheu o diálogo institucional para reivindicar soluções para o setor, mas não significa silêncio no terreno. A Procerpa escolheu o primeiro caminho institucional, preparou números, reuniu documentação, apresentou propostas e colocou as suas questões diretamente perante a administração. Foi ouvida, agora espera respostas. Mas estes recordam, enquanto essas respostas não chegam, os agricultores continuam todos os dias a abastecer tratores, a alimentar animais e a suportar o custo de produzir. A reunião da CCDR do Alentejo, que abordou estes e outros assuntos, serviu também para a Associação apresentar um trabalho sobre a rede Natura 2000 e áreas classificadas na margem esquerda do Guadiana, abrangendo territórios como o Val do Guadiana, Serra de Serpa, Ficalho e Moura Barrancos. Entre as questões colocadas estão a proporcionalidade das restrições impostas e a transparência da respectiva avaliação económica. Depois da reunião com a CCDR de Alentejo, a Procerpa considera que as suas preocupações passaram do plano da denúncia para o da apresentação formal de propostas e dados técnicos. Por último, a Procerpa quer ainda ver concretizada uma cláusula de salvaguarda para situações climáticas excepcionais, a revisão das regras de comercialização dos cereais, a valorização oficial do autoconsumo nas explorações agropecuárias e uma avaliação da proporcionalidade das restrições da rede Natura, acompanhada pela revisão dos valores de compensação. No decorrer deste encontro, a Associação apresentou dois trabalhos técnicos, sendo que um deles incidia sobre os cereais preganosos de secaro, os custos de produção e o impacto do preço do gasóleo agrícola, e um segundo trabalho que analisava as restrições decorrentes da rede Natura 2000 e de outras áreas classificadas existentes na margem esquerda do Guadiana, tendo os documentos sido encaminhados para o Ministério da Agricultura. O município de Mértola inaugura esta segunda-feira às 19 horas o novo centro escolar, um investimento municipal de 2,148 milhões de euros, que, segundo a Câmara de Mértola, representa um importante reforço das condições de ensino e aprendizagem no concelho. Destinado às valências de educação pré-escolar e primeiro ciclo do ensino básico, o novo equipamento beneficia mais de 150 crianças entre os 3 e os 11 anos, proporcionando-lhes instalações modernas, adequadas e concebidas para responder às atuais exigências educativas. Localizado junto à atual escola-sede do agrupamento, o centro escolar permite uma maior articulação entre os diferentes níveis de ensino, do pré-escolar ao ensino secundário e profissional, e uma utilização mais eficiente e partilhada de recursos e equipamentos, nomeadamente o pavilhão gimnodesportivo, as piscinas municipais e o refeitório. Segundo o município mertolense, a nova infraestrutura vem também dar resposta à necessidade de ultrapassar as limitações e a desadequação das antigas instalações da EB1 de Mértola, criando melhores condições para o desenvolvimento académico, pessoal e social dos alunos. As explicações são de Mário Tomé, o presidente da Câmara Municipal de Mértola.
2: Bem, como calculou, um momento de muita satisfação e muita importância para a Mértola. Nós já tínhamos problemas estruturantes, esta é a verdade, o pré-escolar e o primeiro ciclo, não eram edifícios de excelência, e construímos um edifício novo que junta o pré-escolar e o primeiro ciclo de Mértola e que permite o acesso aos jovens, aos estudantes, às crianças de Mértola, a condições de excelência para desenvolver a sua atividade pedagógica e a sua capacitação humana. Portanto, é um grande dia para nós. Estes processos de obras públicas demoram muito tempo, o projeto, a revisão do projeto, a obra, a candidatura, enfim, tudo o que isto envolve. Portanto, quando chega o dia de hoje, em que existe efetivamente obra feita, são momentos importantes, significam muito, e é mesmo essa a palavra que o Marcos estava a referir: investimento. A educação é investimento, não tem outro nome, e portanto é isso mesmo. Não, ainda que seja uma parte financiada, uma parte não é, mas o município, quando decidiu avançar para esta obra, não tinha garantias de um euro financiado. Atualmente já tem 1 milhão de euros financiado. O resto estamos ainda a tentar que esteja feita essa atualização, mas independentemente disso, nós tomamos sempre essa prioridade do ponto de vista orçamental, porque é fundamental, é o nosso futuro.
0: O presidente da Câmara Municipal de Mértola, Mário Tomé, e este novo centro escolar. A Universidade Politécnica de Beja e o Turismo de Portugal assinaram um protocolo de cooperação para o funcionamento do curso técnico superior profissional em Turismo de Fronteira e Eurocidade. Segundo avançou a Universidade Politécnica de Beja, esta é uma nova formação de ensino superior que vai funcionar na Escola de Hotelaria e Turismo de Vila Real de Santo António e que arranca no ano letivo 26-27.

0: Cidade Politécnica de Beja, a articulação com o turismo de Portugal, através da Escola de Hotelaria e Turismo de Vila Real de Santo António, assume neste contexto uma particular relevância ao proporcionar um enquadramento formativo diretamente relacionado com uma das principais atividades económicas da região. A criação deste curso representa, segundo a Universidade Politécnica de Beja, uma aposta clara na aproximação do ensino superior às necessidades do território e às oportunidades que resultam da sua localização estratégica junto à fronteira. A Vidigueira recebe de 11 a 13 de setembro a primeira edição do Vidigueira Wine Festival, com organização da Casa Pereirinha. O encontro junta 14 produtores e apresenta um programa construído para aproximar visitantes do território, da vindima e das diferentes formas de produzir vinho na região. A Casa Pereirinha funciona como centro do evento e como ponto inicial de recepção de todos os participantes, distribuindo o festival e as experiências por vinhas, adegas e espaços da região. O programa combina atividades práticas, visitas, refeições, provas comentadas e momentos de convívio, incluindo pizza de uvas, canto alentejano, sunset e música ao vivo. A participação é organizada através de três experiências: Wine Discovery, Harvest e Casa Pereirinha Experience. As explicações são de Diogo Freire de Andrade, responsável pelo Vidigueira Wine Festival, que fala numa experiência imersiva.
1: O nosso conceito de festival e a primeira ideia foi juntar todas as adegas do concelho numa só, ver uma força conjunta e a transmissão para os exteriores da marca Vidigueira. Portanto, todos os produtores usam Vidigueira nos seus vinhos, mas eu penso que isto pode ser uma marca muito maior quando estiverem todos unidos. O festival vai ser sexta, sábado e domingo, 11, 12 e 13, mais forte no sábado. Vamos ter uma série de experiências dentro do evento. Começa na sexta-feira com provas de vinhos. Depois vamos ter um blend que a própria pessoa pode fazer o próprio vinho. Isso é no Recim, por exemplo. Pode fazer o seu próprio vinho, fazer uma mistura de vinhos para fazer. Portanto, pode ser o próprio enólogo. Vamos fazer piqueniques nas vinhas. Vamos ter uma, na Casa Pereirinha depois, vamos ter uma exposição de pintura. Vamos ter as provas de vinhos de todas as adegas que foram incluídas aqui no festival, são no total 14. E depois, mais tarde, vamos ter jantares lá. Antes disso, temos um sunset nas vinhas também. Portanto, há uma série de experiências que as pessoas podem fazer, tanto na Casa Pereirinha como espalhados pelos vários participantes, as adegas participantes, e no domingo acaba com um brunch na Casa Pereirinha também, ao pé da piscina e tudo isso. E portanto a experiência é uma experiência imersiva, digamos. Portanto, as pessoas podem fazer por eles próprios as várias experiências, desde vindimas, enfim, tudo isso, o pisar das uvas, enfim. E portanto queremos que juntar de facto aqui todos os produtores e que seja um festival para os exteriores, mostrar a Vidigueira aos jornalistas, a entendedores e a pessoas experientes nos vinhos, que saibam, consigam provar, consigam ver e falar com os enólogos, falar com os produtores.
0: Diogo Freire de Andrade, da Casa Pereirinha, a propósito deste Vidigueira Wine Festival. O Parque de Feiras e Exposições Manuel de Castro e Brito vai receber de 2 a 5 de outubro mais uma edição da Rural Beja. Dani Gato, Rui Veloso e Chico da Tina são os cabeças de cartaz do certame, que, segundo a Câmara Municipal de Beja, apresenta uma dinâmica renovada, assente na valorização das tradições e identidades do mundo rural e a aposta na inovação e na chamada nova ruralidade, promovendo o empreendedorismo, a sustentabilidade e a competitividade dos setores estratégicos da região. Entre os destaques está o reforço da Beja Equestre, que recupera as competições e espetáculos equestres, e da Vinipax, que pretende consolidar a sua dimensão internacional. Ao longo destes dias, os visitantes vão poder conhecer o melhor dos vinhos, dos produtos agroalimentares, da gastronomia, do artesanato, da biodiversidade, da caça, da pesca, da tradição taurina e da arte equestre, para além de assistir a concertos, debates, provas comentadas, show cookings e oficinas criativas. O certame volta ainda a apostar no espaço Beja Educa, dedicado aos mais novos. a Junta de Freguesia de Pedro Álvaro do Alentejo vai disponibilizar mais uma vez material escolar aos alunos da freguesia. Segundo avançou a edilidade do Conselho de Vitigueira,

0: A iniciativa pretende apoiar as famílias nas despesas associadas ao regresso às aulas e contribuir dentro das possibilidades para que todas as crianças e jovens iniciem o novo ano letivo com o material necessário. A Câmara Municipal de Moura anunciou o reforço do seu parque de máquinas. Segundo anunciou a autarquia, esta procedeu à aquisição de um novo trator agrícola com 100 cavalos de potência, num investimento de 65.200 euros. O novo equipamento, segundo a Câmara de Moura, vai reforçar a capacidade operacional dos serviços municipais, permitindo uma resposta mais eficiente em diferentes áreas de intervenção, nomeadamente nos serviços de limpeza de fossas, no apoio à manutenção e conservação da rede viária e na gestão das faixas de combustível. A aquisição deste trator representa mais um passo na estratégia do município de modernização e valorização do seu parque de máquinas. A Vila Romana de São Cucufate está na grande final nacional das Novas Sete Maravilhas de Portugal. As ruínas romanas de São Cucufate, em Vila de Frades, no concelho de Vidigueira, vão estar no próximo dia 12 de setembro, em Sintra, na final do concurso das Novas Sete Maravilhas de Portugal. A Junta de Freguesia de Vila de Frades manifestou a sua satisfação pela passagem de São Cucufate à grande final nacional deste concurso. Segundo a edilidade de Vila Fardense, em nota de imprensa, este resultado representa um importante reconhecimento do valor histórico, patrimonial e identitário de São Cucufate, constituindo igualmente um motivo de orgulho para toda a região. A Junta de Freguesia de Vila de Frades sublinha que esta não é apenas uma candidatura de Vila de Frades, é uma candidatura de todo o Baixo Montejo, de um território que se revê na riqueza do seu património e que encontra em São Cucufate um dos seus mais importantes símbolos. A autarquia agradece a todos os que contribuíram para mais este sucesso e destaca o papel desempenhado pelo município de Vidigueira, pela Simbala, Comunidade Interna Municipal do Baixo Montejo, pelo cantor alentejano Luís Trigacheiro, embaixador da candidatura, e por todos os que quiseram se associar a esta conquista. A Junta de Freguesia de Vila Frades apela agora à união de todos os baixos alentejanos, instituições, associações e cidadãos em torno desta candidatura. As explicações são do Presidente da Junta de Freguesia de Vila de Frades, Diogo Concaro, que fala num orgulho enorme.
1: É, em primeiro lugar, um orgulho imenso para Vila de Frades, para os vilafradenses, para todo o concelho da Vidigueira e, arrisco-me a dizer, para toda a região Alentejo, especificamente Baixo Alentejo. Esta passagem, sermos a única candidatura representante do nosso território. Ver este reconhecimento a nível nacional é fantástico. Portanto, eram 650 candidaturas que foram sendo eliminadas no decorrer das várias fases. A semifinal tinha 49 concorrentes, dos quais passaram 21, 3 por categoria, e teve São Cucufate entre os 3 mais votados, fazendo com que chegue à final, é um motivo de orgulho enorme. Claro que o principal não será a distinção em si, claro que é para isso que nós lutamos, é isso que nós ambicionamos, mas o objetivo primeiro da Junta de Freguesia foi naturalmente a divulgação, a promoção daquilo que de melhor temos e de toda esta história que São Cucufate carrega e que temos ainda muito vincada nos dias de hoje. A partir de agora, são 21 candidatos, 3 por categoria, são 7 categorias. Haverá um vencedor para cada uma dessas 7 categorias, elegendo assim as 7 novas maravilhas de Portugal. É difícil, portanto, e há que dizer que este concurso não é uma medição do valor do património. Portanto, ser eleito ou não depende do número de votos, e esse número de votos será tanto maior à partida quanto maior for a localidade que é responsável por essa mesma candidatura. Portanto, nós vamos à final com as termas romanas da Aqua Flávia, portanto, em Chaves, um município muito grande, uma freguesia muito grande. Portanto, obviamente, temos sempre esta esperança de poder ser uma das 7 maravilhas de Portugal. Sabemos que é difícil, mas voltamos a apelar a todos a um último esforço, falta uma semana, e seria fantástico no sábado dizermos que São Cucufate é reconhecidamente uma das novas 7 maravilhas de Portugal.
0: Diogo Concaro, presidente da Junta de Freguesia de Vila de Frades, visivelmente satisfeito com esta presença de São Cucufate na final nacional das novas sete maravilhas de Portugal, que vai ter lugar em Sintra no próximo sábado, dia 12 de setembro, a partir das 21 horas, com transmissão na TVI. A votação está a decorrer, pelo que a região deverá estar também em torno deste monumento às ruínas romanas de São Cucuvade. Final deste bloco informativo. Com a previsão do estado do tempo para amanhã, terça-feira, de acordo com o Instituto Português de Mar e da Atmosfera, vamos ter céu pouco nublado ao limpo, apresentando períodos de maior nebulosidade no norte e centro, em especial no litoral até ao meio da manhã e a partir da tarde, períodos de chuva no Minho a partir do início da tarde, estendendo-se de forma gradual às regiões norte e centro, com vento fraco a moderado do quadrante oeste, superando por vezes forte de noroeste na faixa costeira ocidental a sul do Cabo Raso. Há possibilidade de formação de neblina no verão matinal em alguns locais, do norte e centro, em especial litoral, descida da temperatura, em especial da máxima. Máximas essas que poderão atingir os 34 graus em Beja, 35 em Évora, 30 em Porto Alegre, 25 em Sines.
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São 8 horas. 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

0: Boa noite.
1: O Sindicato dos Médicos da Zona Sul alertou para a grave situação de hematologia no Algarve e Baixo Alentejo. Segundo o Sindicato dos Médicos da Zona Sul, em comunicado, nas regiões NUTES 2, Alentejo e Algarve, que correspondem a mais de um terço da área geográfica do território nacional, apenas existem atualmente duas médicas hematologistas ao serviço, uma em Évora e outra em Portimão, Beja. Segundo o sindicato, a impassividade do governo a melhorar a carreira médica e a criar condições de atratividade para o SNS estão na base da situação crítica em que se encontra a hematologia nas duas regiões. O sindicato exige ao governo o investimento necessário no Serviço Nacional de Saúde para reverter a situação. Segundo denuncia em comunicado o sindicato, a médica hematologista alocada no Hospital de Portimão desloca-se também ao Hospital José Joaquim Fernandes em Beja, tendo a seu cargo a resposta à hematologia em toda a região do Algarve e do Baixo Alentejo, sem contrato de trabalho e em regime de prestação de serviços. O Sindicato dos Médicos da Zona Sul diz não ser uma situação nova e afirma que não foram tomadas medidas efetivas e nem sequer foi aberta vaga carenciada nos concursos de 2025 e 2026, o que permitiria que um médico contratado, através desse concurso, recebesse um conjunto de benefícios, tendo em conta a carência de profissionais existentes na região. O sindicato solidariza-se com a médica em causa e promete denunciar a situação à Ordem dos Médicos e à Direção Executiva do SNS, bem como solicitar uma reunião ao Conselho de Administração da Unidade Local de Saúde do Algarve, tal como explicou em declarações à Rádio Vidigar André Gomes, o presidente do Sindicato dos Médicos da Zona Sul, que fala numa situação insustentável e que urge resolver.
2: Estamos perante uma situação muito grave. Temos apenas uma médica hematologista, com a especialidade de hematologia, que é a especialidade que trata doenças tão graves e que colocam preocupações e ansiedade aos nossos utentes. Estamos a falar de leucémias, linfomas, portanto, este tipo de patologias, entre outras. Temos apenas uma médica ao serviço neste momento para toda a região do Algarve e também para o Baixo Alentejo. Portanto, a mesma médica faz serviço em Portimão e no hospital de Beja. Portanto, é uma situação insustentável. Ainda por cima, esta médica não tem um contrato com nenhuma das instituições. É uma médica prestadora de serviços, o que ainda coloca mais precariedade, quer para o lado da médica, quer para o lado dos serviços em si, não existir este vínculo com o Serviço Nacional de Saúde. Vínculo esse que esta médica queria ter. Portanto, o que tem acontecido é que o governo não tem aberto vagas carenciadas para estas regiões nesta especialidade e, portanto, assim é impossível fixar profissionais com a dignidade que nós queremos para podermos tratar os nossos utentes com a segurança necessária. Nós vamos pedir reunião ao Conselho de Administração, em primeiro lugar da Unidade Local de Saúde do Algarve, porque é onde esta médica está mais tempo, em Portimão, e portanto para percebermos o impacto que esta situação está a ter, e portanto vamos procurar obter os esclarecimentos necessários e denunciar também à Ordem dos Médicos. De facto, é uma situação que tem que acabar. Os nossos utentes do Baixo Alentejo, do Algarve, portanto, destas regiões mais afastadas dos grandes centros urbanos, merecem o mesmo respeito que todos os outros e, portanto, é uma situação que urge resolver.
1: André Gomes, o presidente do Sindicato dos Médicos da Zona Sul, a denunciar a situação grave ao nível da hematologia no Algarve e Baixo Alentejo. A Procerpa, a Associação de Agricultores da Margem Esquerda do Guadiana, manifestou sua preocupação com os custos de produção, preços dos combustíveis, apoios aos cereais e restrições da Rede Natura 2000. Em comunicado, a Associação de Produtores Agrícolas do Conselho de Serpa indica que reuniu com a vice-presidência da Comissão de Coordenação e Desenvolvimento Regional do Alentejo, tendo apresentado as suas preocupações e reivindicações. Um dos principais alertas apresentados pela Associação prende-se com os custos de produção dos cereais de secaro, sublinhando que produzir cereal de secaro tem um custo que não se pode continuar a ignorar. Relativamente ao gasóleo agrícola, a Associação não defende medidas improvisadas e reivindica a criação de um mecanismo automático e previsível de estabilização do gasóleo agrícola, complementando por uma componente energética específica para culturas como os cereais de secaro, em vez da sucessão de medidas extraordinárias, apenas depois dos aumentos já ter atingido as explorações. O setor agrícola necessita de previsibilidade para semear, produzir e alimentar os animais. Não pode tomar decisões de campanha sem saber qual será o custo de uma das suas principais fontes de energia. Pode ler-se neste comunicado. A Procerpa aponta também que escolheu o diálogo institucional para reivindicar soluções para o setor, mas não significa silêncio no terreno. A Procerpa escolheu primeiro o caminho institucional, preparou números, reuniu documentação, apresentou propostas e colocou as suas questões diretamente perante a administração. Foi ouvida, agora espera respostas. Mas estes já recordam, enquanto essas respostas não chegam, os agricultores continuam todos os dias a abastecer tratores, a alimentar animais e a suportar o custo de produzir. A reunião da CCDR do Alentejo, que abordou estes e outros assuntos, serviu também para a Associação apresentar um trabalho sobre a Rede Natura 2000 e áreas classificadas na margem esquerda do Guadiana, abrangendo territórios como o Vale do Guadiana, Serra de Serpa, Ficalho e Moura Barrancos. Entre as questões colocadas estão a proporcionalidade das restrições impostas e a transparência da respectiva avaliação económica. Depois da reunião com a CCDR de Alentejo, a Procerpa considera que as suas preocupações passaram do plano da denúncia para o da apresentação formal de propostas e dados técnicos. Por último, a Procerpa quer ainda ver concretizada uma cláusula de salvaguarda para situações climáticas excepcionais, a revisão das regras de comercialização dos cereais, a valorização oficial do autoconsumo nas explorações agropecuárias e uma avaliação da proporcionalidade das restrições da Rede Natura, acompanhada pela revisão dos valores de compensação. No decorrer deste encontro, a Associação apresentou dois trabalhos técnicos, sendo que um deles incidia sobre os cereais preganosos de secaro, os custos de produção e o impacto do preço do gasóleo agrícola, e um segundo trabalho que analisava as restrições decorrentes da Rede Natura 2000 e de outras áreas classificadas existentes na margem esquerda do Guadiana, tendo os documentos sido encaminhados para o Ministério da Agricultura. O município de Mértola inaugura esta segunda-feira às 19 horas o novo centro escolar. Um investimento municipal de 2,148 milhões de euros, que, segundo a Câmara de Mértola, representa um importante reforço das condições de ensino e aprendizagem no concelho. Destinado às valências de educação pré-escolar e primeiro ciclo do ensino básico, o novo equipamento beneficia mais de 150 crianças entre os 3 e os 11 anos, proporcionando-lhes instalações modernas, adequadas e concebidas para responder às atuais exigências educativas. Localizado junto à atual escola-sede do agrupamento, o centro escolar permite uma maior articulação entre os diferentes níveis de ensino, do pré-escolar ao ensino secundário e profissional, e uma utilização mais eficiente e partilhada de recursos e equipamentos, nomeadamente o pavilhão gimnodesportivo, as piscinas municipais e o refeitório. Segundo o município mertolense, a nova infraestrutura vem também dar resposta à necessidade de ultrapassar as limitações e a desadequação das antigas instalações da EB1 de Mértola, criando melhores condições para o desenvolvimento académico, pessoal e social dos alunos. As explicações são de Mário Tomé, o presidente da Câmara Municipal de Mértola.
0: Bem, como calculou, um momento de muita satisfação e muita importância para Mértola. Nós já tínhamos problemas estruturantes, esta é a verdade, o pré-escolar e primeiro ciclo, não eram edifícios de excelência, e construímos um edifício novo, que junta o pré-escolar e o primeiro ciclo de Mértola e que permite o acesso aos jovens, aos estudantes, às crianças de Mértola, a condições de excelência para desenvolver a sua atividade pedagógica e a sua capacitação humana. Também é um grande dia para nós, estes processos de obras públicas demoram muito tempo, o projeto, a revisão do projeto, a obra, a candidatura, enfim, tudo o que isto envolve. E, portanto, quando chega o dia de hoje, em que existe efetivamente obra feita, são momentos importantes, significam muito, e é mesmo essa a palavra que o Marcos estava a referir: investimento. A educação é investimento, não tem outro nome, e portanto é isso mesmo. Não, ainda que seja uma parte financiada, uma parte bem, mas o município, quando decidiu avançar para esta obra, não tinha garantias de um euro financiado. Atualmente já tem 1 milhão de euros financiado, o resto estamos ainda a tentar que seja feita essa atualização, mas independentemente disso, nós tomamos sempre essa prioridade do ponto de vista orçamental, porque é fundamental, é o nosso futuro.
1: O presidente da Câmara Municipal de Mértola, Mário Tomé, e este novo centro escolar. A Universidade Politécnica de Beja e o Turismo de Portugal assinaram um protocolo de cooperação para o funcionamento do curso técnico superior profissional em turismo de fronteira e Eurocidade. Segundo avançou a Universidade Politécnica de Beja, esta é uma nova formação de ensino superior que vai funcionar na Escola de Hotelaria e Turismo de Vila Real de Santo António e que arranca no ano letivo 26-27. A Escola de Hotelaria e Turismo de Vila Real de Santo António localiza-se no território transfronteiriço da Eurocidade Guadiana, que integra os municípios algarvios de Vila Real de Santo António, Castro Marim, Alcoutim e Tavira e os municípios alentejanos de Mértola, Serpa, Moura e Barrancos. Segundo a Universidade Politécnica de Beja, a articulação com o turismo de Portugal, através da Escola de Hotelaria e Turismo de Vila Real de Santo António, assume neste contexto uma particular relevância ao proporcionar um enquadramento formativo diretamente relacionado com uma das principais atividades económicas da região. A criação deste curso representa, segundo a Universidade Politécnica de Beja, uma aposta clara na aproximação do ensino superior às necessidades do território e às oportunidades que resultam da sua localização estratégica junto à fronteira. A Vidigueira recebe de 11 a 13 de setembro a primeira edição do Vidigueira Wine Festival, com organização da Casa Pereirinha. O encontro junta 14 produtores e apresenta um programa construído para aproximar visitantes do território, da vindima e das diferentes formas de produzir vinho na região. A Casa Pereirinha funciona como centro do evento e como ponto inicial de recepção de todos os participantes, distribuindo o festival e as experiências por vinhas, adegas e espaços da região. O programa combina atividades práticas, visitas, refeições, provas comentadas e momentos de convívio, incluindo pizza de uvas, canto alentejano, sunset e música ao vivo. A participação é organizada através de três experiências: Wine Discovery, Harvest e Casa Pereirinha Experience. As explicações são de Diogo Freire de Andrade, responsável pelo Vidigueira Wine Festival, que fala numa experiência imersiva.
3: Nosso...

0: Unidos. O festival vai ser sexta, sábado e domingo, 11, 12 e 13, mais forte no sábado. Vamos ter uma série de experiências dentro do evento. Começa na sexta-feira com provas de vinhos. Depois vamos ter um blend que a própria pessoa pode fazer o próprio vinho. Isso é no Recim, por exemplo. Pode fazer o seu próprio vinho, fazer uma mistura de vinhos para fazer. Portanto, pode ser o próprio enólogo. Vamos fazer piqueniques nas vinhas. Vamos ter na Casa Pereirinha depois, vamos ter uma exposição de pintura. Vamos ter provas de vinhos de todas as adegas que foram incluídas aqui no festival, são no total 14. E depois, mais tarde, vamos ter jantares lá. Antes disso, temos um sunset nas vinhas também. Portanto, há uma série de experiências que as pessoas podem fazer, tanto na Casa Pereirinha como espalhados pelos vários participantes, as adegas participantes. E no domingo acaba com um brunch na Casa Pereirinha também, ao pé da piscina e tudo isso. E portanto a experiência é uma experiência imersiva, digamos. Portanto, as pessoas podem fazer por eles próprios as várias experiências, desde Vindimas, enfim, tudo isso, o pisar das uvas, enfim. E portanto queremos que juntar de facto aqui todos os produtores e que seja um festival para os exteriores, mostrar a Virigueira aos jornalistas, a entendedores e a pessoas experientes nos vinhos, que saibam, consigam provar, consigam ver e falar com os enólogos, falar com os produtores.
1: Diogo Freire de Andrade, da Casa Pereirinha, a propósito deste Virigueira Wine Festival. O Parque de Feiras e Exposições Manuel de Castro e Brito vai receber de 2 a 5 de outubro mais uma edição da Rural Beja. Dani Gato, Rui Veloso e Chico da Tina são os cabeças de cartaz do certame, que, segundo a Câmara Municipal de Beja, apresenta uma dinâmica renovada, assente na valorização das tradições e identidades do mundo rural e a aposta na inovação e na chamada nova ruralidade, promovendo o empreendedorismo, a sustentabilidade e a competitividade dos setores estratégicos da região. Entre os destaques está o reforço da Beja Equestre, que recupera as competições e espetáculos equestres, e da Vinipax, que pretende consolidar a sua dimensão internacional. Ao longo destes dias, os visitantes vão poder conhecer o melhor dos vinhos, dos produtos agroalimentares, da gastronomia, do artesanato, da biodiversidade, da caça, da pesca, da tradição taurina e da arte equestre, para além de assistir a concertos, debates, provas comentadas, show cookings e oficinas criativas. O Sertão volta ainda a apostar no espaço Beja Educa, dedicado aos mais novos. A Junta de Freguesia de Pedrógão do Alentejo vai disponibilizar mais uma vez material escolar aos alunos da freguesia. Segundo avançou a edilidade do Conselho de Vitigueira, a iniciativa pretende apoiar as famílias nas despesas associadas ao regresso às aulas e contribuir dentro das possibilidades para que todas as crianças e jovens iniciem o novo ano letivo com o material necessário. A Câmara Municipal de Moura anunciou o reforço do seu parque de máquinas. Segundo anunciou a autarquia, esta procedeu à aquisição de um novo trator agrícola com 100 cavalos de potência, num investimento de 65.200 euros. O novo equipamento, segundo a Câmara de Moura, vai reforçar a capacidade operacional dos serviços municipais, permitindo uma resposta mais eficiente em diferentes áreas de intervenção, nomeadamente nos serviços de limpeza de fossas, no apoio à manutenção e conservação da rede viária e na gestão das faixas de combustível. A aquisição deste trator representa mais um passo na estratégia do município de modernização e valorização do seu parque de máquinas. A Vila Romana de São Cucufate está na grande final nacional das Novas Sete Maravilhas de Portugal. As ruínas romanas de São Cucufate e Vila de Frades, no concelho de Vidigueira, vão estar no próximo dia 12 de setembro, em Sintra, na final do concurso das 97 Maravilhas de Portugal. A Junta de Freguesia de Vila de Frades manifestou a sua satisfação pela passagem de São Cucufate à grande final nacional deste concurso. Segundo a edilidade de Vila Fardense, em nota de imprensa, este resultado representa um importante reconhecimento do valor histórico, patrimonial e identitário de São Cucufate, constituindo igualmente um motivo de orgulho para toda a região. A Junta de Freguesia de Vila de Frades sublinha que esta não é apenas uma candidatura de Vila de Frades, é uma candidatura de todo o Baixo Alentejo, de um território que se revê na riqueza do seu património e que encontra em São Cucufate um dos seus mais importantes símbolos. A autarquia agradece a todos.

0: todos os que contribuíram para mais este sucesso e destaca o papel desempenhado pelo município de Vidigará, pela Simbala, Comunidade Interna Municipal de Baixo Montejo, pelo cantor alentejano Luís Trigacheiro, embaixador da candidatura, e por todos os que quiseram se associar a esta conquista. A Junta de Freguesia de Vila Frades apela agora à união de todos os baixos alentejanos, instituições, associações e cidadãos em torno desta candidatura. As explicações são do presidente da Junta de Freguesia de Vila de Frades, Diogo Concaro, que fala num orgulho enorme.
1: É, em primeiro lugar, um orgulho imenso para Vila de Frades, para os vilafradenses, para todo o concelho da Vidigueira e, arrisco-me a dizer, para toda a região Alentejo, especificamente Baixo Alentejo. Esta passagem, sermos o único, a única candidatura representante do nosso território, ver este reconhecimento a nível nacional é fantástico. Portanto, eram 650 candidaturas que foram sendo eliminadas no decorrer das várias fases. A semifinal tinha 49 concorrentes, dos quais passaram 21, 3 por categoria, e teve São Cucufate entre os 3 mais votados, fazendo com que chegue à final, é um motivo de orgulho enorme. Claro que o principal não será a distinção em si, claro que é para isso que nós lutamos, é isso que nós ambicionamos, mas o objetivo primeiro da Junta de Freguesia foi naturalmente a divulgação, a promoção daquilo que de melhor temos e de toda esta história que São Cucufate carrega e que temos ainda muito vincada nos dias de hoje. A partir de agora, são 21 candidatos, 3 por categoria, são 7 categorias. Haverá um vencedor para cada uma dessas 7 categorias, elegendo assim as 7 novas maravilhas de Portugal. É difícil, portanto, e há que dizer que este concurso não é uma medição do valor do património. Portanto, ser eleito ou não depende do número de votos, e esse número de votos será tanto maior à partida quanto maior for a localidade que é responsável por essa mesma candidatura. Portanto, nós vamos à final com as termas romanas da Aquaflávia, portanto, em Chaves, um município muito grande, uma freguesia muito grande. Portanto, obviamente, temos sempre esta esperança de poder ser uma das sete maravilhas de Portugal. Sabemos que é difícil, mas voltamos a apelar a todos a um último esforço, falta uma semana, e seria fantástico no sábado dizermos que São Cucufate é reconhecidamente uma das novas 7 maravilhas de Portugal.
0: Diogo Concaro, presidente da Junta de Freguesia de Vila de Frades, visivelmente satisfeito com esta presença de São Cucufate na final nacional das novas 7 maravilhas de Portugal, que vai ter lugar em Sintra no próximo sábado, dia 12 de setembro, a partir das 21 horas, com a transmissão na TVI. A votação está a decorrer, pelo que a região deverá estar também em torno deste monumento às ruínas romanas de São Cucufate. Final deste bloco informativo, com a previsão do estado do tempo para amanhã, terça-feira, de acordo com o Instituto Português de Mar e da Atmosfera, vamos ter céu pouco nublado ao limpo, apresentando períodos de maior nebulosidade no norte e centro, em especial no litoral, até ao meio da manhã e a partir da tarde, períodos de chuva no Minho, a partir do início da tarde, estendendo-se de forma gradual às regiões norte e centro, com vento fraco a moderado do quadrante oeste, superando por vezes forte de noroeste na faixa costeira ocidental a sul do Cabo Raso. Há possibilidade de formação de neblina no verão matinal em alguns locais do norte e centro, em especial litoral, descida da temperatura, em especial da máxima. Máximas essas que poderão atingir os 34 graus em Beja, 35 em Évora, 30 em Porto Alegre, 25 em Sines. É tudo quanto à informação. Boa noite.
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5: 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São 9 horas. 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
3: 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São 10 horas. 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

0: Boa noite.
1: O Sindicato dos Médicos da Zona Sul alertou para a grave situação de hematologia no Algarve e Baixo Alentejo. Segundo o Sindicato dos Médicos da Zona Sul, em comunicado, nas regiões NUTES 2, Alentejo e Algarve, que correspondem a mais de um terço da área geográfica do território nacional, apenas existem atualmente duas médicas hematologistas ao serviço, uma em Évora e outra em Portimão, Beja. Segundo o sindicato, a impassividade do governo a melhorar a carreira médica e a criar condições de atratividade para o SNS estão na base da situação crítica em que se encontra a hematologia nas duas regiões. O sindicato exige ao governo o investimento necessário no Serviço Nacional de Saúde para reverter a situação. Segundo denuncia em comunicado o sindicato, a médica hematologista alocada no Hospital de Portimão desloca-se também ao Hospital José Joaquim Fernandes em Beja, tendo a seu cargo a resposta em hematologia em toda a região do Algarve e do Baixo Alentejo, sem contrato de trabalho e em regime de prestação de serviços. O Sindicato dos Médicos da Zona Sul diz não ser uma situação nova e afirma que não foram tomadas medidas efetivas e nem sequer foi aberta vaga carenciada nos concursos de 2025 e 2026, o que permitiria que um médico contratado, através desse concurso, recebesse um conjunto de benefícios, tendo em conta a carência de profissionais existentes na região. O sindicato solidariza-se com a médica em causa e promete denunciar a situação à Ordem dos Médicos e à Direção Executiva do SNS, bem como solicitar uma reunião ao Conselho de Administração da Unidade Local de Saúde do Algarve, tal como explicou em declarações à Rádio Vaticar André Gomes, o presidente do Sindicato dos Médicos da Zona Sul, que fala numa situação insustentável e que urge resolver.
2: Estamos perante uma situação muito grave. Temos apenas uma médica hematologista, portanto, com a especialidade de hematologia, que é a especialidade que trata doenças tão graves e que colocam preocupações e ansiedade aos nossos utentes. Estamos a falar de leucémias, linfomas, portanto, este tipo de patologias, entre outras. Temos apenas uma médica ao serviço neste momento para toda a região do Algarve e também para o Baixo Alentejo. Portanto, a mesma médica faz serviço em Portimão e no hospital de Beja. Portanto, é uma situação insustentável. Ainda por cima, esta médica não tem um contrato com nenhuma das instituições. É uma médica prestadora de serviços, o que ainda coloca mais precariedade, quer para o lado da médica, quer para o lado dos serviços em si, não existir este vínculo com o Serviço Nacional de Saúde. Vínculo esse que esta médica queria ter. Portanto, o que tem acontecido é que o governo não tem aberto vagas carenciadas para estas regiões nesta especialidade e, portanto, assim é impossível fixar profissionais com a dignidade que nós queremos para podermos tratar os nossos utentes com a segurança necessária. Nós vamos pedir reunião ao Conselho de Administração, em primeiro lugar da Unidade Local de Saúde do Algarve, porque é onde esta médica está mais tempo, em Portimão, e portanto para percebermos o impacto que esta situação está a ter, e portanto vamos procurar obter os esclarecimentos necessários e denunciar também a Ordem dos Médicos. De facto, é uma situação que tem que acabar. Os nossos utentes do Baixo Alentejo, do Algarve, portanto, destas regiões mais afastadas dos grandes centros urbanos, merecem o mesmo respeito que todos os outros, e, portanto, é uma situação que os resolve.
1: André Gomes, o presidente do Sindicato dos Médicos da Zona Sul, a denunciar a situação grave ao nível da hematologia no Algarve e Baixo Alentejo. A Procerpa, a Associação de Agricultores da Margem Esquerda do Guadiana, manifestou sua preocupação com os custos de produção, preços dos combustíveis, apoios aos cereais e restrições da Rede Natura 2000. Em comunicado, a Associação de Produtores Agrícolas do Conselho de Serpa indica que reuniu com a vice-presidência da Comissão de Coordenação e Desenvolvimento Regional do Alentejo, tendo apresentado as suas preocupações e reivindicações. Um dos principais alertas apresentados pela Associação prende-se com os custos de produção dos cereais de secaro, sublinhando que produzir cereal de secaro tem um custo que não se pode continuar a ignorar. Relativamente ao gasóleo agrícola, a Associação não defende medidas improvisadas e reivindica a criação de um mecanismo automático e previsível de estabilização do gasóleo agrícola, complementando por uma componente energética específica para culturas como os cereais de secaro, em vez da solução de medidas extraordinárias apenas depois dos aumentos já terem atingido as explorações. O setor agrícola necessita de previsibilidade para semear, produzir e alimentar os animais. Não pode tomar decisões de campanha sem saber qual será o custo de uma das suas principais fontes de energia. Pode ler-se neste comunicado. A Procerpa aponta também que escolheu o diálogo institucional para reivindicar soluções para o setor, mas não significa silêncio no terreno. A Procerpa escolheu o primeiro caminho institucional, preparou números, reuniu documentação, apresentou propostas e colocou as suas questões diretamente perante a administração. Foi ouvida, agora espera respostas. Mas estes já recordam, enquanto essas respostas não chegam, os agricultores continuam todos os dias a abastecer tratores, a alimentar animais e a suportar o custo de produzir. A reunião da CCDR do Alentejo, que abordou estes e outros assuntos, serviu também para a Associação apresentar um trabalho sobre a Rede Natura 2000 e áreas classificadas na margem esquerda do Guadiana, abrangendo territórios como o Vale do Guadiana, Serra de Serpa, Ficalho e Moura Barrancos. Entre as questões colocadas estão a proporcionalidade das restrições impostas e a transparência da respectiva avaliação económica. Depois da reunião com a CCDR de Alentejo, a Procerpa considera que as suas preocupações passaram do plano da denúncia para o da apresentação formal de propostas e dados técnicos. Por último, a Procerpa quer ainda ver concretizada uma cláusula de salvaguarda para situações climáticas excepcionais, a revisão das regras de comercialização dos cereais, a valorização oficial do autoconsumo nas explorações agropecuárias e uma avaliação da proporcionalidade das restrições da Rede Natura, acompanhada pela revisão dos valores de compensação. No decorrer deste encontro, a Associação apresentou dois trabalhos técnicos, sendo que um deles incidia sobre os cereais preganosos de secaro, os custos de produção e o impacto do preço do gasóleo agrícola, e um segundo trabalho que analisava as restrições decorrentes da Rede Natura 2000 e de outras áreas classificadas existentes na margem esquerda do Guadiana, tendo os documentos sido encaminhados para o Ministério da Agricultura. O município de Mértola inaugura esta segunda-feira às 19 horas o novo centro escolar, um investimento municipal de 2,148 milhões de euros, que, segundo a Câmara de Mértola, representa um importante reforço das condições de ensino e aprendizagem no concelho. Destinado às valências de educação pré-escolar e primeiro ciclo do ensino básico, o novo equipamento beneficia mais de 150 crianças entre os 3 e os 11 anos, proporcionando-lhes instalações modernas, adequadas e concebidas para responder às atuais exigências educativas. Localizado junto à atual escola-sede do agrupamento, o centro escolar permite uma maior articulação entre os diferentes níveis de ensino, do pré-escolar ao ensino secundário e profissional, e uma utilização mais eficiente e partilhada de recursos e equipamentos, nomeadamente o pavilhão gimnodesportivo, as piscinas municipais e o refeitório. Segundo o município mertolense, a nova infraestrutura vem também dar resposta à necessidade de ultrapassar as limitações e a desadequação das antigas instalações da EB1 de Mértola, criando melhores condições para o desenvolvimento académico, pessoal e social dos alunos. As explicações são de Mário Tomé, o presidente da Câmara Municipal de Mértola.
0: Bem, como calculou, um momento de muita satisfação e muita importância para Mértola. Nós já tínhamos problemas estruturantes, esta é para o pré-escolar e primeiro ciclo, não eram edifícios de excelência, e construímos um edifício novo, que junta o pré-escolar e o primeiro ciclo de Mértola e que permite o acesso aos jovens, aos estudantes, às crianças de Mértola, a condições de excelência para desenvolver a sua atividade pedagógica e a sua capacitação humana. Também é um grande dia para nós. Estes processos de obras públicas demoram muito tempo, o projeto, a revisão do projeto, a obra, a candidatura, enfim, tudo o que isto envolve. E, portanto, quando chega o dia de hoje, em que existe efetivamente obra feita, são momentos importantes, significam muito. E é mesmo essa a palavra que o Marcos estava a referir: investimento. A educação é investimento, não tem outro nome. E, portanto, é isso mesmo. Não, ainda que seja uma parte financiada, uma parte bem, mas o município, quando decidiu avançar para esta obra, não tinha garantias de um euro financiado. Atualmente já tem 1 milhão de euros financiado. O resto estamos ainda a tentar que seja feita essa atualização, mas independentemente disso, nós tomamos sempre essa prioridade do ponto de vista orçamental, porque é fundamental, é o nosso futuro.
1: O presidente da Câmara Municipal de Mértola, Mário Tomé, e este novo centro escolar. A Universidade Politécnica de Beja e o Turismo de Portugal assinaram um protocolo de cooperação para o funcionamento do curso técnico superior profissional em turismo de fronteira e Eurocidade. Segundo avançou a Universidade Politécnica de Beja, esta é uma nova formação de ensino superior que vai funcionar na Escola de Hotelaria e Turismo de Vila Real de Santo António e que arranca no ano letivo 26-27. A Escola de Hotelaria e Turismo de Vila Real de Santo António localiza-se no território transfronteiriço da Eurocidade Guadiana, que integra os municípios algarvios de Vila Real de Santo António, Castro Marim, Alcoutim e Tavira e os municípios alentejanos de Mértola, Serpa, Moura e Barrancos. Segundo a Universidade Politécnica de Beja, a articulação com o turismo de Portugal através da Escola de Hotelaria e Turismo de Vila Real de Santo António assume neste contexto uma particular relevância ao proporcionar um enquadramento formativo diretamente relacionado com uma das principais atividades económicas da região. A criação deste curso representa, segundo a Universidade Politécnica de Beja, uma aposta clara na aproximação do ensino superior às necessidades do território e às oportunidades que resultam da sua localização estratégica junto à fronteira. A Vidigueira recebe de 11 a 13 de setembro a primeira edição do Vidigueira Wine Festival, com organização da Casa Pereirinha. O encontro junta 14 produtores e apresenta um programa construído para aproximar visitantes do território, da vindima e das diferentes formas de produzir vinho na região. A Casa Pereirinha funciona como centro do evento e como ponto inicial de recepção de todos os participantes, distribuindo o festival e as experiências por vinhas, adegas e espaços da região. O programa combina atividades práticas, visitas, refeições, provas comentadas e momentos de convívio, incluindo pizza de uvas, canto alentejano, sunset e música ao vivo. A participação é organizada através de três experiências: Wine Discovery, Harvest e Casa Pereirinha Experience. As explicações são de Diogo Freire de Andrade, responsável pelo Vidigueira Wine Festival, que fala numa experiência imersiva.
3: O nosso conceito do festival e a primeira ideia foi juntar todas as adegas do concelho numa só, ver uma força conjunta e a transmissão para os exteriores da marca Vidigueira. Portanto, todos os produtores usam Vidigueira nos seus vinhos, mas eu penso que isto pode ser uma marca muito maior quando estiverem todos unidos. O festival vai ser sexta, sábado e domingo, 11, 12 e 13, mais forte no sábado. Vamos ter uma série de experiências dentro do evento. Começa na sexta-feira com provas de vinhos. Depois vamos ter um blend que a própria pessoa pode fazer o próprio vinho. Isso é no Recim, por exemplo. Pode fazer o seu próprio vinho, fazer uma mistura de vinhos para fazer. Portanto, pode ser o próprio enólogo. Vamos fazer piqueniques nas vinhas. Vamos ter uma na Casa Pereirinha. Depois vamos ter uma exposição de pintura. Vamos ter as provas de vinhos de todas as adegas que foram incluídas aqui no festival, são no total 14. E depois mais tarde vamos ter jantares lá. Antes disso temos um sunset nas vinhas também.

0: fazer por eles próprios as várias experiências, desde Vindimas, enfim, tudo isso, o pisar das uvas, enfim. E portanto queremos que juntar de facto aqui todos os produtores e que seja um festival para os exteriores, mostrar a Virigueira aos jornalistas, a entendedores e a pessoas experientes nos vinhos, que saibam, que consigam provar, consigam ver e falar com os enólogos, falar com os produtores.
1: Diogo Freire de Andrade, da Casa Pereirinha, a propósito deste Virigueira Wine Festival. O Parque de Feiras e Exposições Manuel de Castro e Brito vai receber de 2 a 5 de outubro mais uma edição da Rural Beja. Dani Gato, Rui Veloso e Chico da Tina são os cabeças de cartaz do certame, que, segundo a Câmara Municipal de Beja, apresenta uma dinâmica renovada, assente na valorização das tradições e identidades do mundo rural e a aposta na inovação e na chamada nova ruralidade, promovendo o empreendedorismo, a sustentabilidade e a competitividade dos setores estratégicos da região. Entre os destaques está o reforço da Beja Equestre, que recupera as competições e espetáculos equestres, e da Vinipax, que pretende consolidar a sua dimensão internacional. Ao longo destes dias, os visitantes vão poder conhecer o melhor dos vinhos, dos produtos agroalimentares, da gastronomia, do artesanato, da biodiversidade, da caça, da pesca, da tradição taurina e da arte equestre, para além de assistir a concertos, debates, provas comentadas, show cookings e oficinas criativas. O Sertão volta ainda a apostar no espaço Beja Educa, dedicado aos mais novos. A Junta de Freguesia de Pedrógão do Alentejo vai disponibilizar mais uma vez material escolar aos alunos da freguesia. Segundo avançou a edilidade do Conselho de Vitigueira, a iniciativa pretende apoiar as famílias nas despesas associadas ao regresso às aulas e contribuir dentro das possibilidades para que todas as crianças e jovens iniciem o novo ano letivo com o material necessário. A Câmara Municipal de Moura anunciou o reforço do seu parque de máquinas. Segundo anunciou a autarquia, esta procedeu à aquisição de um novo trator agrícola com 100 cavalos de potência, num investimento de 65.200 euros. O novo equipamento, segundo a Câmara de Moura, vai reforçar a capacidade operacional dos serviços municipais, permitindo uma resposta mais eficiente em diferentes áreas de intervenção, nomeadamente nos serviços de limpeza de fossas, no apoio à manutenção e conservação da rede viária e na gestão das faixas de combustível. A aquisição deste trator representa mais um passo na estratégia do município de modernização e valorização do seu parque de máquinas. A Vila Romana de São Cucufate está na grande final nacional das Novas Sete Maravilhas de Portugal. As ruínas romanas de São Cucufate, em Vila de Frades, no concelho de Vidigueira, vão estar no próximo dia 12 de setembro, em Sintra, na final do concurso das 97 Maravilhas de Portugal. A Junta de Freguesia de Vila de Frades manifestou a sua satisfação pela passagem de São Cucufate à grande final nacional deste concurso. Segundo a edilidade de Vila Fardense, em nota de imprensa, este resultado representa um importante reconhecimento do valor histórico, patrimonial e identitário de São Cucufate, constituindo igualmente um motivo de orgulho para toda a região. A Junta de Freguesia de Vila de Frades sublinha que esta não é apenas uma candidatura de Vila de Frades, é uma candidatura de todo o Baixo Montejo, de um território que se revê na riqueza do seu património e que encontra em São Cucufate um dos seus mais importantes símbolos. A autarquia agradece a todos os que contribuíram para mais este sucesso e destaca o papel desempenhado pelo município de Vidigueira, pela Simbala, Comunidade Interna Municipal do Baixo Montejo, pelo cantor alentejano Luís Trigacheiro, embaixador da candidatura, e por todos os que quiseram se associar a esta conquista. A Junta de Freguesia de Vila Frades apela agora à união de todos os baixos alentejanos, instituições, associações e cidadãos em torno desta candidatura. As explicações são do presidente da Junta de Freguesia de Vila de Frades, Diogo Concaro, que fala num orgulho enorme.
0: É, em primeiro lugar, um orgulho imenso para Vila de Frades, para os vilafradenses, para todo o concelho da Vidigueira e, arrisco-me a dizer, para toda a região Alentejo, especificamente Baixo Alentejo. Esta passagem, sermos a única candidatura representante do nosso território, ver este reconhecimento a nível nacional é fantástico. Portanto, eram 650 candidaturas que foram sendo eliminadas no decorrer das várias fases. A semifinal tinha 49 concorrentes, dos quais passaram 21, 3 por categoria, e teve São Cucufate entre os 3 mais votados

0: fazendo com que chegue à final, é um motivo de orgulho enorme. Claro que o principal não será a distinção em si, claro que é para isso que nós lutamos, é isso que nós ambicionamos, mas o objetivo primeiro da Junta de Freguesia foi naturalmente a divulgação, a promoção daquilo que de melhor temos e de toda esta história que São Cuco Fato carrega e que temos ainda muito vincada nos dias de hoje. A partir de agora são 21 candidatos, 3 por categoria, são 7 categorias. Haverá um vencedor para cada uma dessas 7 categorias, elegendo assim as 7 novas maravilhas de Portugal. É difícil, portanto, e há que dizer que este concurso não é uma medição do valor do património, portanto, ser eleito ou não depende do número de votos, e esse número de votos será tanto maior à partida quanto maior for a localidade que é responsável por essa mesma candidatura. Portanto, nós vamos à final com as termas romanas da Aquaflávia, portanto, em Chaves, um município muito grande, uma freguesia muito grande. Portanto, obviamente, temos sempre esta esperança de poder ser uma das sete maravilhas de Portugal. Sabemos que é difícil, mas voltamos a apelar a todos a um último esforço, falta uma semana, e seria fantástico no sábado dizermos que São Cuco Fado é reconhecidamente uma das novas 7 maravilhas de Portugal.
1: Diogo Concaro, presidente da Junta de Freguesia de Vila de Frades, visivelmente satisfeito com esta presença de São Cuco Fado na final nacional das novas 7 maravilhas de Portugal, que vai ter lugar em Sintra no próximo sábado, dia 12 de setembro, a partir das 21 horas, com transmissão na TVI. A votação está a decorrer, pelo que a região deverá estar também em torno deste monumento às ruínas romanas de São Cuco Fado. Final deste bloco informativo, com a previsão do estado do tempo para amanhã, terça-feira, de acordo com o Instituto Português de Mar e da Atmosfera, vamos ter céu pouco nublado ao limpo, apresentando períodos de maior nebulosidade no norte e centro, em especial no litoral, até ao meio da manhã e a partir da tarde, períodos de chuva no Minho, a partir do início da tarde, estendendo-se de forma gradual às regiões norte e centro, com vento fraco a moderado do quadrante oeste, superando por vezes forte de noroeste na faixa costeira ocidental a sul do Cabo Raso. Há possibilidade de formação de neblina no verão matinal em alguns locais, do norte e centro, em especial litoral, descida da temperatura, em especial da máxima. Máximas essas que poderão atingir os 34 graus em Beja, 35 em Évora, 30 em Porto Alegre, 25 em Sines. É tudo quanto à informação. Boa noite.
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